Tá aí, sucesso bonito na voz de Teodoro Sampaio, Paixão Proibida. E assim a gente vai seguindo por aqui, 9h14. A gente vai dando sequência na programação aqui do A Noite é Nossa. E claro, seguimos por aqui trazendo a boa música. Vamos trazendo aqui um sertanejão. Sertanejão na voz da dupla Tonico e Tinoco. Mandar um abração lá pro nosso amigo Beto, lá em São Domingos do Sul. Tá ligado conosco também nesta noite de terça-feira. Tudo de bom aí, valeu pela audiência. Já vamos rodar então a Antiga Viola, sucesso de Tonico e Tinoco. E depois a gente roda Mano Lima. Vamos tocar também na sequência. Depois lá pro nosso amigo Seu Osvaldo, ligadito conosco também. Grande abração lá pro Seu Osvaldo, pra sua esposa que estão na nossa companhia, nos prestigiando também nesta noite. Pediu o sucesso aí dos Atuais. Já na sequência a gente traz e roda por aqui. Tá bom? Obrigadão sempre por nos escutar todas as noites. Vamos lá então, cantam aí a saudosa dupla Tonico e Tinoco, Antiga Viola. Abração pra você, uma ótima noite.

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6: Volta por aqui, seguimos nós, 9h32, 9h32. A gente vai seguindo, né, abrindo a última meia hora da programação aqui do A Noite é Nossa. Mas a gente vai seguindo por aqui, aproveitando o tempo, né, e trazendo mais música. Mando aquele abração lá pra nossa amiga Clarice, ligadinha conosco, juntamente aí com o seu esposo, que estão na companhia também aqui do A Noite é Nossa, aparecendo música pra mim aqui na rádio e pra todos os ouvintes. Tudo de bom pra vocês aí, muito obrigado pela audiência. E deixa eu ver aqui a música, essa música da banda Passarela. Tranquilo, então, na sequência a gente já vai rodar. Especialmente pra vocês aí. Tá bom? Na primeira, vamos trazendo o sucesso de Renan Júnior, que vai especial lá pro nosso amigo Fernando Dal Ponte. Ligadito conosco, né? Grande amigo da gente aí. E sempre na companhia também aqui da Amizade FM. Então vai aquele abração lá pro nosso amigo Fernando Dal Ponte. E essa música que é lançamento, né? É música nova na voz aí do Renan Júnior. Então a gente já roda ela aqui por primeiro, né? Sucesso bonito, Hino de Bar. Então vamos trazendo aí pro nosso amigo e pra você, nosso ouvinte, que nos prestigia também nesta noite de terça-feira. Tá bom? Vamos lá então. Renan Júnior canta Hino de Bar. 9h33, ótima noite pra você.

Tá aí, sucesso bonito, A Primavera do Amor, sucesso de Chico Rei Paraná. E antes, De Parede Meia, sucesso de Teodoro Sampaio. 9:48, e assim a gente vai chegando ao final aqui da programação do A Noite é Nossa, desta terça-feira. Vou ficando por aqui, deixando meu abraço, né, agradecendo sempre o carinho da sua companhia. Deixo música tocando pra completar. Essa próxima eu atendo pedido, mando um abraço lá pro nosso amigo Ari Vicente, lá em São Domingos do Sul. Tá ligado também, nos fazendo companhia, né, nesta noite de terça-feira. Então mando aquele abração especial lá pro nosso amigo Ari Vicente, uma ótima noite. Vamos deixar tocando aí a música O Chapeludo, sucesso de Nando Moreno com Rio Negro e Solimões. E depois, essa música bonita Bêbado de Amor, sucesso do nosso amigo Bruno Prigol. Então vamos deixar tocando aí pra completar, tá bom? Mas claro que depois a música segue, né? A programação tem sequência e a música continua tocando por aqui. Eu volto amanhã.

a partir das 17 horas, aqui, se Deus quiser, novamente na programação. Tá bom? Forte abraço pra você, uma excelente noite também e até amanhã.

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1: E do ano de 2017, inclusive, com um dos maiores fenômenos da música pop mundial, Ed Sheeran, Perfect, fechando mais uma sequência musical aqui do nosso Conexão Classe A desta noite de terça-feira. Bom, e antes da nossa próxima viagem no tempo, de volta ao passado, quero dar as boas-vindas a partir de agora aos nossos ouvintes da Rádio Amizade FM, que a partir deste horário também passam a acompanhar esta edição aqui do nosso Conexão Classe A, através da nossa Conexão Rádio Web, retransmitindo especialmente para você, ouvinte da Rádio Amizade FM em 107.3, e é claro para você também que acompanha a gente através da internet. A nossa viagem no tempo vai voltar agora ao ano de 1994 com um grande clássico deste talento, aliás, que dispensa comentários, Elton John, e esse sucesso para você recordar aqui no nosso Conexão Classe A, que é o The Circle of Life. Uma excelente noite para você.

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1: Bom, e abrimos nosso bloco com o ano de 1994, Elton John, e fechando com um sucesso para você do ano de 1986, com o Chris de Burgh, The Lady in Red, fechando mais uma sequência musical aqui do nosso Conexão Classe A, nessa noite especial de terça-feira, por ter você, é claro, aí acompanhando a nossa programação. Para você que nos ouve através da internet, para você que acompanha a gente através da Rádio Amizade FM, uma excelente noite de terça-feira para você, aqui acompanhando a nossa programação.

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2: Você está ouvindo nossa Conexão Classe A, que fecha mais uma sequência com um grande sucesso para você com a Dido Hunter. Tem mais, tá? A canção ela faz parte do aclamado álbum de estreia da cantora No Angel, lançado originalmente em 1999, porém, no entanto, Hunter, ela foi trabalhada e distribuída mundialmente como terceiro single oficial do disco em junho do ano de 2001. Agora 10:38, a gente vai seguindo por aqui com o nosso Conexão Classe e a nossa trilha especial para você em mais um fim de noite acompanhando a nossa programação.

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1: E do ano de 2007, para você que não conhecia, essa é a Brandi Carlile da Story, fechando mais uma sequência aqui do nosso Conexão Classe A, nesta noite de terça-feira. A gente vai seguindo por aqui, tocando grandes clássicos para você que está acompanhando a nossa programação. E agora tem ele, Eros Ramazzotti, graças por existir. Excelente noite de terça-feira para você, acompanhando a mais essa edição do nosso Conexão Classe A.

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2: Bom, e o tempo desse clássico aí é o ano de 1987. The Great Pretender, Freddie Mercury, aqui no nosso Conexão Classe A. Só que não para por aí não, é claro, né? Até a meia-noite, muito mais música pra você, pro seu fim de noite, aqui em nossa programação.

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2: E mais um grande clássico para acalmar o seu fim de noite aqui no nosso Conexão Rádio Web com ele, né? David Gates, Take Me Now, fechando mais uma sequência musical aqui do nosso Conexão Classe A. E eu, é claro, reforço aqui o meu muito obrigado por você estar com a gente neste fim de noite, acompanhando através da internet, na nossa Conexão Rádio Web, através do nosso site, aplicativo, e também você que nos acompanha através das ondas do rádio, acompanhando a gente através da Rádio Amizade FM em 107.3. Seja como for, prazer muito grande ter você na nossa companhia, acompanhando aqui o nosso Conexão Classe A.

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2: Bom, e 48 anos é a idade desse clássico que você acabou de recordar aqui no nosso Conexão Classe A. Dan Fogelberg, Longer, fechando mais uma sequência musical, fechando uma e abrindo outra com outro grande clássico para você do passado, do ano de 1984, com ela, Cyndi Lauper, também aqui em nossa programação.

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1: Sem dúvida alguma, um grande clássico para recordar aqui no nosso Conexão Classe A. Bom, em detalhe, vale lembrar também que essa música da Cyndi Lauper, All Through the Night, que você acabou de escutar aqui na nossa programação, ela teve inclusive, ou melhor, já foi cantada também por outros artistas, né? Só que vale lembrar que foi exatamente esta versão da Cyndi Lauper que conquistou o mundo. Coisa boa, né? Agora faltando somente 8 minutos para meia-noite, agradecendo o carinho da sua companhia para você que acompanhou a nossa programação nesta noite de terça-feira, porque a gente vai finalizando por aqui essa edição de hoje do nosso Conexão Classe A. Para você também que acompanhou a gente através da Amizade FM, obrigado pelo carinho da sua companhia. Para você uma ótima madrugada, para você um bom descanso também. Fique bem e até o nosso próximo programa, até a nossa próxima edição do nosso Conexão Classe A, tocando o melhor da música para você, aqui na nossa Conexão Rádio Web. Um grande abraço para você.
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5: Seis horas 32 minutos, 6:32, quarta-feira, 14 de outubro de 2026. Aqui nós estamos em mais uma manhã com o programa Campo e Cidade. Bom dia para você do campo, você da cidade, você que se movimenta em toda a grande região. Desejo de uma excelente quarta-feira, você trabalhador, você trabalhadora, você que está no mate, você que já está saindo de casa, você que está na região aí nos dando uma carona girando. Aquele abraço, você ainda deitado, dormiu bastante, daqui a pouco vai levantar, mas ligou o rádio aí para escutar Amizade FM, que bom, hein? E assim nós seguimos até as 8:30 com o Campo e Cidade. Programação da Amizade para você até a meia-noite. A boa música, informação, o destaque dos melhores anunciantes. A sua participação também é importante aí para também nos ajudar a escolher a seleção musical conforme os horários permitem o ritmo musical. Nós vamos atendendo sempre a sua participação com muito carinho. 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Enquanto vamos aqui no estúdio da Rádio Amizade também tomando um chimarrão bem a capricho, vamos agora escutar música. Valdir e Darcy, Motivo de uma Paixão. Depois também tem Rick Renner, Ao Lado de Deus. E para fechar esse bloco, canta o Antônio Sani, Calendário da Saudade. Tá na Amizade, tá na boa companhia. Bom dia, bom dia, bom dia com alegria.

0: Participação de luto, a funerária São Luís, juntamente com o esposo Hilário Paludo em memória, mãe Amélia Ferro em memória, pai Severo Desidério Moraes em memória, filhos Tio Zane, Delazir em memória, Adelir em memória, Olmir, Rosene, Ivanete, Cleci, Cleonice, Jair, Eliane, genros, donas, netos, bisnetos e demais familiares, com pesar comunicam o falecimento de Jurema Moraes Paludo, com 88 anos. Seu corpo está sendo velado na Capela Mortuária Jardim da Paz, em Davi Carabarro. Celebração da Esperança será hoje às 13h30 e logo após sepultamento no cemitério Jardim da Paz de Davi Carabarro. A funerária São Luís, juntamente com os familiares, informou através da Rádio Amizade o falecimento de Jurema Moraes Paludo, com 88 anos de idade.
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deseja a você energia positiva, boas conquistas nesta quarta-feira, nesta semana que segue. 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Bom dia, trabalhador, bom dia, trabalhadora. Energia positiva e sucesso nesta quarta-feira é o Sicredi, quem deseja para você aí um bom dia com saúde, paz e alegria. Seis e cinquenta da manhã, vamos com mais música. Lembrando que hoje já quartou, amanhã quintou, depois de amanhã sextou e vem chegando mais no final de semana. Já vamos se encaminhando praticamente quase para metade do mês de outubro, hoje já é 14 de outubro, esse mês é de 31, então de amanhã em diante já ficamos balançando e na metade do mês, hein? E neste final de semana tem festa em Nossa Senhora de Fátima Siríaco. No sábado, dia 17, almoço, tradicional almoço com miúdos, carne da boa, saladas diversas. E haverá desta vez um momento artístico lá, hein? Então, após o almoço, aquele som ambiente, já tem alguns artistas confirmados para estar por lá. Você que deseja comer uma carne boa e escutar uma música, e também os artistas que queiram se fazer presente, estão convidados, hein? É um momento aí de valorização à cultura, à música regional. Então, nosso fraternal abraço lá ao pessoal de Nossa Senhora de Fátima Siríaco, no sábado, aquele almoço, momento artístico. E no domingo, a grande festa, com a animação da banda Brilhos. Domingo, dia 18, hein? Nossa Senhora de Fátima Siríaco, sábado, almoço, domingo, a festa. Vai dar grande. Renan Júnior cantando o hino do bar, depois também segue o sucesso aí no momento bailão aqui na programação.

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15: 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Olha, a hora são 7:15, 7:15. Vamos trazendo aqui na programação a previsão do tempo. 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Sol com muitas nuvens e períodos de céu nublado, noite com possibilidade de pancadas de chuva. Mínima 16, a máxima chega aos 24 graus. Mínima 16, a máxima chega aos 24 graus. E há uma previsão de 5 milímetros de chuva para hoje, quarta-feira. Para quinta-feira, dia 15 de outubro, sol com muitas nuvens e período de céu nublado. Também a possibilidade da noite de quinta-feira com pancadas de chuva. Mínima de 15, a máxima chega aos 19 graus. Mínima de 15, a máxima chega aos 19 graus. E há uma previsão de 8 milímetros de chuva para quinta-feira. Para sexta-feira, dia 16 de outubro, sol com muitas nuvens durante o dia e período de céu nublado. Noite com muitas nuvens. Mínima de 11, a máxima chega aos 18 graus. Mínima de 11, a máxima chega aos 18 graus. Tem sol com muitas nuvens durante o dia e períodos de céu nublado. Noite com muitas nuvens, mas na sexta-feira não há previsão de chuva até o momento. Aí na programação, a previsão do tempo. 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
0: E assim nós vamos dando sequência na programação. Agora são 7:24, 7:24. 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Vamos com mais música, o Som do Rio Grande, até às 8:30. Manda sua mensagem pelo WhatsApp 984-352490. Você é mais um a participar também da programação.

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aí o jovem gaiteiro siriaquense Carlinhos, relato de um gaiteiro, quando são 7h43 da manhã. E falar em gaiteiro Carlinhos, o Carlinhos já tá com a presença quase 100% confirmada, hein? Para sábado agora, dia 17 de outubro, lá no almoço, na comunidade Nossa Senhora de Fátima Siríaco, tradicional almoço no sábado, no domingo a grande festa, dia 18, domingo, a festa com a animação da banda Brilhos, mas no sábado, aquele som ambiente, não é? Então o pessoal vai chegando, vai escutando uma musiquinha, vai tomando um trago, não é? Vai contando caos até que a carne fique pronta, aqueles miúdos também, saborosa, rinha, etc e tal. E aí depois já começa antes do meio-dia também, e à tarde, apresentação artística. Nosso amigo gaiteiro jovem Carlinhos, também já confirmada a presença, se tudo correr bem, não é? Compadre Salvador Gonçalves também estará por lá e demais, não é?

mandando mensagem pro pessoal convidando. É neste sábado, hein? Dia 17 de outubro, lá em Nossa Senhora de Fátima, Siríaco, momento artístico. Pra ficar ainda melhor, comer aquela carne bacanudaça e escutar uma gaita, isso é coisa gaúcha, hein? Sete e quarenta e cinco, vamos ouvindo Porca Véia, Gaiteiro por Demais.

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0: Promoção do Grupo Santa Ana, 31 de novembro, jantar beneficente ao Hospital São José de Davi Canabarro, no Salão Paroquial. 6 de dezembro, encontro da melhor idade no Salão Paroquial de Siria, com 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dezembro, festa em honra à padroeira na comunidade Santa Lúcia Moriterno. Com bênção dos olhos, animação Banda Sedução Fatal. Participação de luto. A funerária São Luís, juntamente com o esposo Hilário Paulo, em memória. Hilário Paludo, em memória. Mãe Amélia Ferro, em memória. Pai Severo Desidério Moraes, em memória. Filhos Tiozane Delazir, em memória. Adelir, em memória. Olmir Roseni Ivanete Cleci Cleonice Jair Eliane Genros, noras, netos, bisnetos e demais familiares. Com pesar comunicam o falecimento de Jurema Moraes Paludo, com 88 anos. Seu corpo está sendo velado na Capela Mortuária Jardim da Paz de Davi Canabarro. Celebração da esperança será hoje às 13h30. E logo após sepultamento no cemitério Jardim da Paz em Davi Canabarro. A funerária São Luís, juntamente com os familiares, informou através da Rádio Amizade o falecimento de Jurema Moraes Paludo, com 88 anos.
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0: Agora faltando 3 minutos para as 8 da manhã. E aqui nós vamos seguindo falando de Constrular Materiais de Construção no centro da cidade de Siríaco. 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Faltando 1 minuto para as 8 da manhã, vamos com Mano Lima, verde e amarelo.

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10: 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Hoje, quarta-feira, dia 14 de outubro, teremos sol com muitas nuvens. Há possibilidade também à noite de pancadas de chuva. Mínima 16, a máxima chega aos 24 graus. Mínima 16, a máxima chega aos 24 graus. E há uma previsão de 5 milímetros de chuva para a quarta-feira hoje, portanto.
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9: 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Participação de luto. A funerária São Luís, juntamente com o esposo Mário Alves da Rocha, o Marinho, Os filhos Cleimar, Ivânia, Fabiane, Catriel, Genro, Nora, netos e demais familiares, com pesar, comunicam o falecimento de Zeli da Rocha, com 68 anos. Seu corpo está sendo velado na Capela Mortuária Jardim da Paz de Davi Canabarro. Celebração da Esperança será hoje às 13h30 e logo após sepultamento no cemitério Jardim da Paz em Davi Canabarro. A funerária São Luís, juntamente com os familiares, informou o falecimento de Zeli da Rocha, com 68 anos.
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9: É devagar e continuado, atracando com os dois pés juntos, não é? Hoje é quarta-feira, temperatura agradável, um pouco nublado. Mas o sol já vai me aparecendo aqui por Davi Canavaro, sem dúvida na região. E nós vamos já agradecendo o carinho e a audiência de todos, desejando uma excelente quarta-feira, uma boa semana. 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Vamos aí com Paulinho Mocelim, Menino Campeiro, depois também tem os Mirins. Grande abraço, bom dia, agora são 8h23, tá na amizade, tá na boa companhia, 17 horas no ar, de música, alegria e informação, e o destaque dos melhores anunciantes.

0: ficou lindo demais. 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

8 minutos, bom dia, 8h38, bom dia, bom dia, bom dia. Grande abraço em especial a você, ouvinte, que se liga com a gente. Grande abraço a você, nosso ouvinte querido, que tá sempre, né, com o teu radinho ligado aí, nos acompanhando, seja pelas redes sociais, né, seja também aí pelo teu rádio. Meu abraço grande pra você. Por aqui iniciamos mais um espaço de programação da música sertaneja nacional e internacional, Bandinhas, da nossa Rádio Amizade FM. Por aqui, então, os sucessos para você. Tem o nosso WhatsApp, que você pode nos chamar, mandar o teu áudio ou mandar a tua mensagem, né? Pelo nosso WhatsApp, que é o 984352490. Nosso telefone fixo, 3351-1277. É claro, você participa da nossa programação. Por aqui também a nossa previsãozinha do tempo, que neste momento faz 17 graus, nublado, né? Temos aí ainda a previsão de chuva. Também por aqui o nosso momento mensagem, todas as manhãs às 11 horas. E hoje, né? Dia 14 de outubro, Dia Nacional da Pecuária. Também morte de Bing Crosby em 1977, cantor e ator norte-americano. Em 1835 também começou a circular no Rio de Janeiro as primeiras barcas a vapor ligando o Rio de Janeiro a Niterói. Martin Luther King também recebe o Prêmio Nobel da Paz em 1964. Hoje dia de São João Ogilvie. Faltando 78 dias para o ano de 2027.

tem o sucesso de Jean Giovanni, tem sucesso romântico e sertanejo na programação. Mensagem errada. Bom dia, bom dia, bom dia. Sou Rosane. Vou com você nesse espaço.

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9:19, nota de falecimento. A funerária São Luís, o esposo Hilário Paludo em memória, os filhos em memória, os pais em memória, os filhos Josane Delar em memória, Adelir em memória, Omir, Roseni, Ivanete, Cresci, Cleonice, Jair e Eliane, genros, noras, netos, bisnetos e demais familiares com pesar comunicam o falecimento de Jurema Moraes Paludo, com 88 anos. O seu corpo está sendo velado na Capela Mortuária Jardim da Paz, aqui em Davi Canabarro. Hoje, às 13h30, celebração da esperança e logo após o seu sepultamento no cemitério da mesma localidade. Com pesar, noticiamos o falecimento de Jurema Moraes Paludo. Nota de falecimento, a funerária São Luís, o esposo Mário Alves da Rocha, o Marinho, os filhos Cleimar, Ivânia, Fabiane e Catriel, genro, nora, netos e demais familiares, com pesar comunicam o falecimento de Zeli Vaz da Rocha, com 68 anos. O seu corpo está sendo velado na Capela Mortuária Jardim da Paz, aqui em Davi Canabarro. Hoje às 13h30, celebração da esperança. E logo após o seu sepultamento, no cemitério da mesma localidade. Com pesar, noticiamos o falecimento de Zeli Vaz da Rocha, com 68 anos.

Juntinho com a gente todas as manhãs. Bom dia a você de toda a nossa região. Vamos seguindo com música, sucesso de Zezé de Camargo aqui na programação. Telefone Mais.

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realidade. Com pesar, noticiamos o falecimento de Levino Vicense, com 70 anos. Nota de falecimento, a funerária São Luís, o esposo Hilário Paludo, em memória, os pais, em memória, os filhos Tiozene, Delar, em memória, Adelir, em memória, Olmir, Roseni, Ivanete, Cresci, Cleonice, Jair e Eliane, genros, noras, netos, bisnetos e demais familiares, com pesar, comunicam o falecimento de Jurema Moraes Paludo, com 88 anos. O seu corpo está sendo velado na Capela Mortuária Jardim da Paz, aqui em Davi Canabarro. Hoje, às 13h30, celebração da esperança e logo após seu sepultamento no cemitério da mesma localidade. Com pesar, noticiamos o falecimento de Jurema Moraes Paludo, com 88 anos.

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1: 9:53.
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4: Olá, gente querida, muito bom dia. Bom dia a você, católico, evangélico, espírita, livre pensador. Quem tem o prazer de cumprimentar vocês nesta manhã de quarta-feira é o teu amigo sacerdote Jonatas Miranda, do Santuário da Paz. E hoje quero convidar vocês que estão aí me escutando para participarem das consultas espirituais na cidade de Davi Canabarro. É no térreo do Hotel Galvão. Eu, das 10 horas até as 6 horas da tarde, estarei atendendo no particular e confidencial. Estarei abrindo a vidência, a revelação em favor da tua causa, em favor do teu sofrimento. Mas como assim, sacerdote? Em favor do meu sofrimento? É através da divina revelação que eu vou conseguir chegar até a raiz do teu problema. É através da divina revelação que eu vou conseguir dar o diagnóstico que a medicina até agora não conseguiu para aquele problema de saúde que você enfrenta e faz exames e faz novas consultas e novos tratamentos e não vai, não anda de jeito nenhum. Você, meu amigo, minha amiga, que hoje está vivendo um relacionamento dolorido, está com a vida amorosa bastante sensibilizada por conta da situação que

e o teu relacionamento tá hoje, eu posso te ajudar. Você que tem a paixão por alguém, sente um amor por alguém, e esse amor não é correspondido, você sabe que tudo tem uma raiz. Todo mal tem uma origem, uma fonte de nascimento. A partir do momento em que, pela revelação, nós chegamos nessa raiz, nós começamos a tratar o problema como realmente ele deve ser tratado. Você que trabalha, você que acorda cedo, dorme tarde, você que vai para um lugar, para o outro, correndo sempre atrás do pão de cada dia e não consegue prosperar, você não acha estranho que alguma coisa tem? Você não acha estranho que pessoas que fazem menos que você conseguem viver uma vida melhor? Existem amarrações nas mãos que são feitas em encruzilhadas, em cemitérios, que são feitas em matas fechadas para destruir a vida financeira das pessoas. Talvez você está vivendo isso. Eu quero te ajudar. Eu quero, através dos atendimentos, através das consultas, dar a você aquilo que você precisa, dar a você aquilo que você busca. 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Não perca a oportunidade de se blindar contra um dos males mais destrutivos que existem. A inveja, ela pode secar até os ossos. E não sou eu quem falo, é o próprio livro sagrado. Se você acredita em uma vírgula sequer do que está escrito ali, leve para teu pensamento do dia isso hoje. A inveja seca até os ossos. Não deixa a inveja destruir o que você construiu. Forte abraço. Deus abençoe a todos.

0: já voltamos.
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participar, você que tá ligadinho com a gente, abraço especial. Tem música na programação, tem Vitor e Léo, tem Vida Boa, depois tem música que o nosso amigo Murilo, lá da Capela São Roque, Biraiaras, pede e oferece pros amigos e vizinhos, o Adelar e também a dona Isabel, que estão sempre ligadinhos com a gente. Também sucesso, Assino com X. Abraço grande ao nosso amigo Murilo, todo o pessoal da Capela São Roque, Biraiaras, também aí o seu Adelar e a dona Isabel. Depois, na sequência, então, tem Assino com X.

Não quero piedade, trio Parada Dura. E essa foi pra minha amiga Edith, que tá ligadinha com a gente, acompanhando a nossa programação. Obrigada pelo carinho, nossa querida amiga, sempre ligada na programação especial da Amizade. Seguimos, vamos com Luna e Vitória na programação.

0: Quem nunca cresceu ouvindo esses caras, hein?
1: Pra cantar com a Maida e Marcelo agora, recebam eles. Teodoro e Sampaio.

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7: Especial, você ouvinte que nos acompanha, lembrando que a Secretaria de Obras de Davi Canabarro comunica que a estrada que liga Santo Isidoro a Santo Antônio está interrompida em função de obras que estão sendo realizadas. Por isso, as pessoas que precisarem usar este trajeto deverão buscar um caminho alternativo. Então, a Secretaria de Obras tem um aviso especial, né, que a estrada que liga Santo Isidoro a Santo Antônio está interrompida em função de obras que estão sendo realizadas. Então, que as pessoas que precisarem usar este trajeto deverão buscar um caminho alternativo. 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

0: Vamos de música pra nossa amiga Camila, que tá ligadinha com a gente. A Camila pediu Céu e Cantos, Morena Misteriosa.
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Vamos de música. Oi, Bar, Grupo Carisma.

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0: Ok, abraço pra vocês.
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0: Até. 10:56, 10:56. Tem Léo Rafael e Ana Castela pronto pro rolo.
2: 10:56.

0: que vai com a gente então até as 11 horas nesse espaço de programação. 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Sofrendo e vivendo, Banda Passarela.
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1: 11:10, bom dia para você, bom dia. Você que nos acompanha, que ouve a nossa programação, que ouve também, a partir de agora, o nosso Momento Mensagem. 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E a nossa mensagem de hoje: o otimismo é força criadora. Em algum momento alguém escreveu que quanto mais pessimistas houver, melhor será, desde que eles é que mudarão o mundo, uma vez que para os otimistas tudo está excelente. Quem assim se manifestou parece desconhecer o significado dos termos pessimismo e otimismo. Pessimismo, segundo os dicionários, é a opinião ou sistema dos que acham tudo péssimo ou de tudo esperam o pior. É uma tendência ou traço de personalidade na qual a pessoa enxerga a vida e os eventos pelo pior lado, antecipando sempre resultados desfavoráveis. O otimismo é uma atitude mental caracterizada pela expectativa de resultados positivos e também pela confiança no futuro. Pessoas otimistas tendem a enxergar as adversidades como passageiras e acreditam que possuem controle sobre suas ações para superar desafios. Portanto, o otimista não é um passivo que nada realiza para melhorar a situação. Ao contrário, é aquele que percebe que as coisas não estão bem, mas sabe que poderão melhorar e aí sim faz a sua parte. O pessimista, que tudo espera o pior, não vê à sua frente senão abismos e trevas. Tudo para ele está péssimo e não há nada que se possa fazer para melhorar. Acorde-nos à mente uma animação infantil que retrata muito bem este tipo. Trata-se de uma hiena chamada Herd, da dupla Lip Herd. Ela sempre aparece dizendo: ó, vida, ó, dia, ó, azar. Quando Lip e seu companheiro Leão a convida para fazer uma coisa, ela imediatamente expressa sua posição de derrota, dizendo: isso não vai dar certo. O otimista, por sua vez, se percebe que o mar está revolto, que o barco pode naufragar, sempre encontra motivos para continuar lutando e busca ser exitoso. Dessa maneira, é fácil deduzir que para alguém modificar o mundo para melhor, deve primeiro acreditar que o mundo pode ser melhorado. Esse alguém só pode ser um otimista, jamais um pessimista, que considera o mundo ruim, caminhando para o pior. Para os que desejamos um mundo de regeneração, a implantação de nova era tão anunciada, aconselhável termos verdadeiros olhos de ver e ouvidos de ouvir. Descobrir o que hoje é mal machuca o ser humano e pensar nas ações a serem empreendidas. Abraçados pelo otimismo, promoveremos entusiasmo, e o entusiasmo é gerador de confiança em si mesmo. Enquanto o pessimista vê na semente enterrada no solo apenas a podridão, com nossa visão otimista, percebamos a vida prestes a eclodir. Enquanto o pessimista senta e observa as sombras que o circundam, abramos as janelas da esperança e vislumbremos adiante a claridade que logo mais nos haverá de alcançar. Enquanto o pessimista entra em cada crepúsculo no mesmo cemitério para lastimar a morte, escalemos em cada amanhecer a cerca de um jardim para inspirar o perfume de novas flores. Otimismo é estímulo para trabalho, vigor para a luta, saúde para a doença das paisagens espirituais e luz para as densas trevas que se demoram em vitória momentânea. Abracemos então o otimismo, reformulemos as paisagens tristes do mundo. Tá aí então, nosso momento mensagem de hoje, né? O otimismo é uma força criadora. Pessoas otimistas não são aquelas que estão sempre felizes com a vida, estão sempre resolvendo problemas. Pessoas otimistas, elas sabem enxergar as adversidades. Elas sabem que ali tem algo errado. Mas elas sabem também que isso é passageiro. E elas acreditam que possuem um controle sobre suas ações para superar esses desafios. Os tempos estão difíceis? Estão. Mas fazendo assim, dessa forma, melhorando aqui, melhorando ali, então é possível sim que as coisas aconteçam. Então o otimista, ele não é um ser passivo que nada realiza para melhorar a situação. Ao contrário, o otimista é aquele que percebe que as coisas não estão bem, mas ela sabe que poderão melhorar se fazer a sua parte. Então muitas vezes, né, as pessoas dizem, ah, mas aquela pessoa é pessimista, né? Aquela pessoa não é otimista. Muitas vezes a pessoa otimista, ela sabe também que existem problemas, mas ela também sabe que existem as soluções e ela vai buscar essas soluções para poder resolver. Mas a pessoa que realmente é pessimista, ela pode entender que há algo bom lá na frente, né? Que as coisas podem acontecer, mas ela diz que não vai dar certo, que não quer acreditar e que isso não existe, né? Então, muitas e muitas vezes, até as pessoas pessimistas, elas são vistas como alguém que não tem mais alegria de viver. E muitas vezes também não é isso, né? As pessoas, muitas vezes, elas não conseguem ver naquele momento. Mas aí, em determinadas circunstâncias, vão acontecendo as coisas que vão mudando. E aí, sim, né? É possível, então, haver ali uma disponibilidade de mudança, de fazer algo diferente, né? Então, assim, acontece realmente aquilo que a pessoa deseja. Então, otimista e pessimista estão aí. E a gente decide o que a gente realmente quer ser. É fácil, né? Deduzir que para alguém modificar o mundo para melhor, deve primeiro acreditar que o mundo pode ser melhorado. E com certeza, isso pode acontecer sim, né? Pode. Esse alguém é alguém otimista, né? Alguém que acredita que muitas coisas que melhorarem dentro de nós, que melhorar no mundo, né? Então, vai acontecer de tudo melhorar ao redor. Então, descobrir o que hoje é mal machuca o ser humano. E pensar nessas ações, né, a serem melhoradas, muitas vezes custa algo. E muitas vezes custa um acreditar, talvez. Mas quando estamos então abraçados pelo otimismo, aí sim, nós estaremos entusiasmados. Porque é este entusiasmo que gera confiança em nós mesmos para fazer as coisas serem diferentes. Então, otimismo é o nosso estímulo. Estímulo de trabalho, estímulo de luta, estímulo de dizer, tá difícil as coisas? Tá, mas eu vou fazer diferente, eu vou melhorar, eu quero fazer essa parte, eu quero melhorar nesse sentido, né? E é isso que faz com que a vida se renove. Então, com essa nossa mensagem de hoje, que a gente possa abraçar o otimismo, né? E muitas e muitas vezes reformular então as paisagens que no mundo parecem tristes, mas muitas vezes é só por falta de otimismo, por falta de vigor, de luta, por falta de trabalho, né? De ver as nossas condições serem diferentes, fazer diferente e lutar por aquilo que realmente a gente acha que é conveniente. Então, essa foi a nossa linda mensagem de hoje. O otimismo é uma força criadora. Grande abraço a você que nos ouve, né? 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

Nota de falecimento, a funerária São Luís. O esposo Hilário Paludo em memoriam, os pais em memoriam, os filhos Tiozane, Delar em memoriam, Adelir em memoriam, Omir, Roseni, Vanete, Cresci, Cleonice, Jair e Eliane. Genros, noras, netos, bisnetos e demais familiares, com profundo pesar, comunicam o falecimento de Jurema Moraes Paludo, com 88 anos. O seu corpo está sendo velado na Capela Mortuária Jardim da Paz, aqui em Davi Canabarro. Hoje, às 13h30, celebração da esperança e logo após o seu sepultamento no cemitério da mesma localidade. Com pesar, noticiamos o falecimento de Jurema Moraes Paludo.

Vamos de previsãozinha do tempo pra você hoje, né? Teremos aí 5 milímetros de chuva, pouquinha chuva pra hoje, né? Tomara que nem chova. Temperaturas entre 16 e 24 graus, sol e nuvens, períodos de céu nublado e noite podem ocorrer pancadas de chuva. Pra amanhã, quinta-feira, teremos sol e nuvens e períodos de céu nublado e noite com pancadas de chuva. 8,8 milímetros, temperaturas entre 15 e 19 graus. Para sexta-feira, sol e nuvens durante o dia, períodos de céu nublado, noite com muitas nuvens. Sexta-feira parece que vai aparecer um solzinho, é aqui na nossa previsão que está mostrando, né? Mas tempo é tempo, a gente sempre fala. Temperaturas entre 11 e 18 graus para sexta-feira e também solzinho.

0: Então, para você, desejo um bom dia lá pro pessoal de Lagoa Vermelha, ligadinhos com a gente, acompanhando a nossa programação. Um abraço todo o pessoal de Lagoa Vermelha. Tem Bruno Prigo, tem Bêbado de Amor. Abraço grande pro meu amigo Bruno, também sempre acompanhando a nossa programação, a sua mãe, a Divane, sempre ligadinha com a gente também aí, toda a família. Meu abraço grande para vocês. Sucesso Bêbado de Amor.
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34 minutos, vamos seguindo com a nossa programação para você. Lembrando que a Secretaria de Obras de Davi Canabarro comunica que a estrada que liga Santo Isidoro a Santo Antônio está interrompida em função de obras que estão sendo realizadas. Por isso, as pessoas que precisarem usar este trajeto deverão buscar um caminho alternativo. Vamos de Bruno e Marrone? Essa história eu conheço.

Bruno Marrone, essa história eu conheço, música bonita pra você aqui na programação especial da Amizade de todos os dias. Obrigada pela preferência, você que nos ouve, que acompanha a programação. Deixa na última, Butterfly, sucesso de Guilherme Santiago, um pedacinho, depois tem o programa Cristo é a Solução desta quarta-feira. Meu abraço grande pra você, obrigada pelo carinho também, pela preferência, retorno amanhã, até mais.

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1: Queremos cumprimentar a todos com a paz do Senhor Jesus. Esse que vos fala, pastor Giovanni Lopes, pastor presidente aqui do campo eclesiástico, que compõe a cidade de Davi Canabarro, também a cidade de Muliterno e a cidade de Siríaco. Hoje, apresentando o programa Cristo é a Solução, representando aqui o nosso companheiro pastor João Clóvis Gonçalves, que há mais de 20 anos está com o programa Cristo é a Solução aqui na Rádio Amizade. Nós queremos fazer leitura numa palavra de Deus que nós encontramos no Evangelho de Marcos, capítulo 1, e o versículo de número 34 em diante, ou 32, que nos diz assim: e tendo chegado a tarde, quando já estava se pondo o sol, trouxeram-lhe todos os que se achavam enfermos e endemoniados, e toda a cidade se ajuntou à porta, e curou muitos e que se achavam enfermos de diversas enfermidades, expulsou muitos demônios, porque não deixava falar os demônios, porque o conheciam. Amém? Com esse versículo da palavra de Deus, estamos dando início então ao programa Cristo é a Solução. Estaremos nesse momento ouvindo louvor, Sabor de Mel, com a cantora Damaris nesse momento.

Nós queremos neste momento mandar um grande abraço para os nossos irmãos que estão mandando a sua mensagem aqui no WhatsApp. Nosso irmão João ali de Casca, Deus abençoe, irmão João, está na escuta da programação, ele e a sua família. Também os nossos irmãos de Guabiju, irmão Maquiel, sua esposa, também está na escuta da programação. Deus abençoe também a irmã Terezinha, a irmã Cleni, que estão na escuta da nossa programação de hoje. Deus abençoe. Também está na escuta da nossa programação a pastora Indiara, meu amor, Deus abençoe a sua vida, está aí na escuta da programação, que Deus abençoe ela, também a minha nora, meu filho, Deus abençoe a minha família. Gabriel Amarante, da cidade de Ibirapuitã, está na escuta da nossa programação. Deus abençoe a todos que estão na escuta da programação, os nossos irmãos aqui de Davi Canabarro, os nossos irmãos do interior ali da linha Borges, que sempre estão na escuta da programação. Deus abençoe. Isso aí, irmão Gabriel está mandando mais uma mensagem. Estamos lhe ouvindo, pastor. Deus abençoe. E a sua mãe também está na escuta da programação. Deus abençoe os nossos irmãos aí de Ibirapuitã. Nós queremos, neste momento, dar os nossos avisos de culto para hoje. Nós teremos um grande culto hoje à noite, aqui na cidade de Davi Canabarro, na rua Vacaria, número 825, onde nós temos o nosso templo da Igreja Assembleia de Deus. E nesta noite, esse que vos fala estará trazendo uma palavra de Deus e uma oração em seu favor nesta noite. Você é o nosso convidado especial, principalmente você que está aí me escutando, que está passando problemas na sua vida, seja na sua vida sentimental, na sua vida familiar, sua vida financeira, ou passa por um problema de doença, de enfermidade, nós lhe convidamos hoje à noite para estar no culto, ouvindo a palavra de Deus e uma oração da fé em seu favor. Sexta-feira nós continuamos com a nossa campanha de cura e libertação. E nessa sexta-feira, às 19h30, estará conosco, vindo da cidade de Passo Fundo, o cantor e pregador irmão Ricardo e a sua esposa, irmã Carla. São dupla de cantores que cantam, que pregam a palavra de Deus, e nesta sexta-feira estará nos abençoando aqui. E você é o nosso convidado especial. O cantor Ricardo e Carla já esteve aqui na cidade fazendo um grande evento e agora retornará nesta sexta-feira para trazer uma palavra de Deus e uma oração da fé no nosso templo aqui da cidade de Davi Canabarro. Queremos avisar que nesta noite nós teremos um grande culto do propósito lá na cidade de Muliterno. Quem avisa é o pastor Emanuel, também a sua equipe que está indo para o culto hoje à noite. Você é o nosso convidado especial para essa noite de quarta-feira estar ali na nossa congregação na cidade de Muliterno. Queremos avisar os nossos irmãos da linha Borges. Amanhã, no final da tarde, estarei me dirigindo ali para um grande culto juntamente com os nossos irmãos e na ministração da Santa Ceia para os irmãos amanhã, no finalzinho da tarde, início de noite. Nós queremos, neste momento, também dizer a todos nossos irmãos que o nosso templo sede está situado lá na rua Joaquim Ribeiro Neto, número 600, na cidade de Siríaco. E os nossos cultos são na terça-feira, culto de ensino, culto de doutrina, onde nós ministramos o ensino da palavra de Deus, e a palavra do Senhor Jesus é ensinada com êxito. Você é o nosso convidado especial para estar conosco. Também queremos avisar os nossos irmãos que os nossos cultos também são na quinta-feira, às 19h30, sábado, culto da juventude, às 19h30, e domingo, o culto da família. Nós queremos mandar um grande abraço também à nossa irmã Maria Xavier, que está na escuta da programação, está mandando a sua mensagem aqui, que está escutando a programação. Deus abençoe o irmão Jovino, irmã Ivanir, Bruel, que sempre estão na escuta da programação. Vamos estar ouvindo parte do louvor e eu volto para trazer uma palavra de Deus para a sua vida.

Nós tivemos feito leitura numa palavra de Deus, aqui no Evangelho de Marcos, no capítulo de número 1 e o versículo de número 32 em diante. Se nós olharmos no capítulo 1 e o verso 29 em diante, nós vamos ver que Jesus, ele saiu de uma sinagoga e foi para a casa de Simão Pedro. Chegando lá, na casa de Simão Pedro, estava lá a sua sogra jazendo em febre e estava acamada. A Bíblia nos diz que Jesus, chegando-se a ela, tomou pela mão e levantou, e logo a febre deixou e ela começou a servir o mestre. Quando Jesus entra numa casa, irmão, um milagre tem que acontecer. E se nós olharmos aqui no capítulo de número 1 e o versículo

após o pôr do sol, uma multidão se reúne à porta aonde Jesus estava, na porta da casa de Simão Pedro. E a Bíblia nos diz que trouxeram enfermos, trouxeram pessoas endemoniadas, e a Bíblia nos diz que o Senhor Jesus curou muitos e expulsou demônios, demonstrando então o seu poder e a sua compaixão. Jesus, ele atende às necessidades físicas e espirituais do seu povo, mostrando que a sua missão é trazer libertação, restauração completa. A cena reflete a preocupação de Jesus com as pessoas em sua totalidade, o corpo, a alma e o espírito. Ele não apenas exerce autoridade divina, mas também se importa profundamente com o sofrimento humano, respondendo com graça e misericórdia. O Senhor Jesus, nesta manhã, ele está dizendo para você que está passando por uma luta, por um problema, por uma necessidade, que o Senhor Jesus, ele se compadece do teu sofrimento. E ele te responde nesta manhã com a sua graça e com a sua misericórdia. Se nós olharmos no capítulo 1, versículo 32 a 34, nós poderíamos tirar aqui algumas aplicações para a nossa vida. A primeira aplicação que eu aprendo nesse texto é: confie em Jesus para todas as suas necessidades. Confie em Jesus para todas as suas necessidades, porque ele é poderoso para te curar, ele é poderoso para restaurar, ele é poderoso para te libertar. Quem sabe você está vivendo um dilema, um sofrimento, uma dor? Confie em Jesus. Jesus, ele se compadece de você. Segunda aplicação que eu posso tirar desse texto é: compartilhe as bênçãos de Cristo para com outras pessoas. Assim como aqueles que já tinham sido abençoados por Jesus, trouxeram os enfermos até Jesus, até a porta da casa de Simão Pedro, para Jesus abençoar, assim nós devemos fazer. Nós devemos compartilhar as bênçãos de Cristo, trazer as pessoas para o encontro de Jesus, trazer as pessoas para onde Jesus está, para Jesus operar o milagre, para Jesus conceder a libertação e para Jesus conceder a salvação. Outra aplicação que eu aprendo nesse texto é que nós devemos refletir sobre a compaixão de Cristo. O Senhor Jesus se compadeceu para com aquelas pessoas problemáticas, para aquelas pessoas endemoniadas, para aquelas pessoas tristes. Assim nós devemos refletir sobre a compaixão de Cristo e também demonstrar com as nossas ações também, se compadecer do sofrimento do outro, se compadecer da dor de alguém que está passando uma luta e uma dificuldade. Vamos ter compaixão, vamos ter amor pelos necessitados, vamos ter compaixão pelos outros. E nesta manhã eu trago esta reflexão breve da palavra de Deus e quero orar por você nesse momento. Entregue a sua vida ao Senhor Jesus. Você que está afastado do Evangelho, volte para os caminhos de Jesus. Você que está enfermo, problemático, coloque a mão sobre o teu coração, sobre a sua dor, sobre a sua enfermidade. Haverá uma intervenção divina sobre a sua vida neste momento. Querido Deus e eterno Pai que está no céu, em nome de Jesus Cristo, teu Filho amado Senhor, estamos aqui, Jesus, orando, Senhor, em favor de tantas pessoas que estão na escuta da programação de hoje. Oramos, ó Pai, pela irmã Veronique, que está lá no interior, Senhor, pedindo ao Senhor o milagre, pedindo a cura, pedindo ao Senhor que o Senhor entre com provisão, Senhor, na sua vida. Nós oramos neste momento, Senhor,

Pedindo a ti, Senhor, o mesmo Senhor Jesus que entrou na casa de Simão Pedro, curou a sogra dele e curou muitos que chegaram até a porta daquela casa, libertou vidas, transformou. Senhor, estenda as suas mãos, entra dentro desta casa, entra dentro desse hospital, desse escritório, desta sala onde esta pessoa está, desse estabelecimento comercial onde essa pessoa está. Senhor, intervenha com a sua mão poderosa. Assim nós oramos no nome de Jesus. Amém e amém. Queremos registrar aqui a audiência da nossa irmã Veroni, que está na escuta da programação. Ela diz que todas as quartas está na escuta da programação. Queremos também reforçar o nosso convite para sexta-feira, onde nós teremos a presença dos cantores Ricardo e irmã Carla na campanha de cura e libertação no nosso templo sede, nosso templo aqui de Davi Canabar. Deus abençoe a todos. Estamos encerrando a nossa programação e até a próxima, se Deus nos permitir.

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como é que eu tô?

0: Obrigado, galera!
1: Vamos lá.

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10: Nota de falecimento. 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A missa está sendo realizada nesse momento. A celebração da esperança será logo após seu sepultamento no cemitério da mesma localidade. Com pesar, noticiamos o falecimento de Zeli Vaz da Rocha. Nota de falecimento. A funerária São Luís, o esposo Hilário Paludo em memória, os pais e filhos Tiozane Delar em memória, Adelir em memória, Omir, Roseli, Ivanete, Cresci, Cleonice, Jair, Eliane, genro, noras, netos, bisnetos e demais familiares, com pesar, comunicam o falecimento de Jurema Moraes Paludo, com 88 anos. Seu corpo está sendo velado na Capela Mortuária Jardim da Paz, em Davi Canabarro. A celebração da esperança está acontecendo nesse momento. Seu sepultamento será no cemitério da mesma localidade. Com pesar, noticiamos o falecimento de Jurema Moraes Paludo.

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informações nesta tarde de hoje, as principais notícias dos portais de informação da internet, para você ficar por dentro de tudo também. Três pessoas ficam feridas após acidente em cruzamento na área central de Farroupilha. Mulher de 36 anos, né, e casal de idosos de 77 e 78 anos sofreram escoriações e foram encaminhados ao Hospital São Carlos. Atualizando mais algumas das principais notícias por aqui da região da Serra, né? Estradas danificadas pelas chuvas recebem reparos aí em Caxias do Sul. E mais algumas informações. Hoje inicia o Campeonato Municipal de Bochas de Davi Canabarro, né? E tem jogos pelo município. Jogos que acontecem aí na comunidade Salete, também Santo Isidoro e na comunidade Rosário. Primeiro jogo às 20 horas. Sempre, né? Primeiro jogo às 20 horas, serão dois jogos por localidade. Começa nessa noite de hoje também esta competição. Em comemoração ao Dia das Crianças, o grupo da manhã e da tarde, né, do Serviço de Convivência ao Fortalecimento de Vínculos, vinculado ao CRAS, participaram no dia de ontem de uma tarde especial repleta de brincadeiras, sorrisos e momentos de integração. Foi um momento de descontração, amizade e muita diversão, valorizando a infância e fortalecendo vínculos entre as crianças por meio do brincar. Vamos seguindo com sucesso por aqui. Na sequência tem Cléo Dibá e Rafael, 5 para as 2.

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Produção da Simone Mendes. Oi, eu agora 2:05. Excelente tarde pra você. Obrigado pelo carinho da sua companhia. 17 graus, temperatura nessa tarde de quarta-feira. Hoje dia 14 de outubro.

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11: Estamos de volta aqui no Som da Amizade, 2h33. E olha só, a adoção de veículos elétricos gerou uma economia de 20 bilhões de dólares para países importadores de petróleo desde o início da crise de Hormuz, né? Atualizando essa informação, novos dados mostram que os benefícios da adoção de veículos elétricos vão muito além da redução das emissões. A transição para sistemas de propulsão elétrica e bateria está tornando países mais seguros, economizando quantias significativas em dinheiro. A gente vai atualizando as principais notícias por aqui, né? As principais do dia, dos portais de informação, dos portais de notícia. E olha só, novo satélite europeu, o Sentinel 3C, acaba de enviar imagens espetaculares da Terra, né? O satélite europeu enviou imagens deslumbrantes da Terra apenas 2 semanas após o lançamento, revelando os Alpes nevados, ilhas congeladas, o Ártico e águas turquesas brilhantes do Caribe, né? Cientistas cobriram um segredo surpreendente por trás de tudo isso, né? Essas fotos lindas, né? Fotos maravilhosas, né? Feitas através desse satélite também, né? A gente vai trazendo as boas notícias nessa tarde de hoje. Agora tem Israel Novaes, Espelho 235.
12: Alô, galera! 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
6: Aqui na Amizade, olha só, estudantes brasileiros ganham 8 prêmios, né, na maior feira de ciências do mundo nos Estados Unidos. 9 estudantes brasileiros conquistaram 8 prêmios na Feira Internacional de Ciências e Engenharia da Regeneron, International Science, né, 2026. A competição internacional para a universitária foi em Phoenix, no Arizona, e terminou na semana passada. Os vencedores são de 9 estados: Amapá, Amazonas, Bahia, Ceará, Maranhão, Mato Grosso do Sul, Paraná, Rio Grande do Sul e São Paulo. Parabéns a eles, né? Que boa notícia. Vamos seguindo por aqui, tem sucesso do Elisandro Rocha. Um abraço pra você.

0: Ih, demorei pra chegar, mas cheguei. É Ronaldinho e Cato, hein?
1: Esquece!
0: É Ronaldinho e Cato, só curtindo o rolê aleatório.
1: Vambora!
2: Ah!

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1: De volta na Amizade, voltamos aqui na programação, 3:06, a gente vai atualizando as principais informações dos portais de notícia da internet. Principais notícias, né? As boas notícias, digamos assim, né? As principais informações, os principais portais de informação por aqui. E olha só, fertilizantes reciclados apresentam resultados promissores. Uma meta-análise de 134 conjuntos de dados concluiu que fertilizantes recuperados de resíduos tratados podem alcançar rendimentos comparáveis aos fertilizantes minerais em diferentes culturas. Isso abre possibilidades para reaproveitar recursos, reduzir desperdícios e cuidados sanitários e com os cuidados sanitários necessários. Importante informação também, né? Na sequência tem Pérola Negra, o grande dia, agora 13:07.

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Corpo e Alma, aqui na programação da Amizade 1324, quarta-feira, 17 graus temperatura, tempo nublado aqui em Davi Canabarro, um dia bonito, né? Um dia especial, um dia sem chuva, né? Mas o tempo tá nublado hoje. Inclusive, ontem falava a previsão que hoje choveria, porém, não choveu, né? Então, tá todo mundo torcendo pra que, né? Pelo menos uma boa parte do povo aí torcendo pra que não chova hoje, né? 13h25, na sequência tem Breno e Matheus. Não, melhor tem Maurício e Eduardo. Depois tem Breno e Matheus. Um abraço pra vocês.

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8: Voltando à amizade, agora 14 faltando para as 4 horas da tarde. Vamos seguindo com muita informação por aqui. E olha só, a Copa do Mundo 2026 é um dos marcos da era do futebol, cada vez mais conectada à tecnologia. Sensores presos aos atletas, câmeras capazes de rastrear todos os movimentos em campo e modelos de inteligência artificial que analisam milhões de informações e passam a integrar a rotina da seleção, das seleções e clubes. Em meio a essa transformação, pesquisadores da Escola de Educação Física de Esporte, né, da USP, buscam compreender como essas ferramentas podem contribuir para o desenvolvimento do esporte sem substituir o papel da interpretação humana. Criado em 2023, o Laboratório Tecnológico e Análise de Desempenho Esportivo reúne pesquisadores de diferentes áreas para investigar aplicações da inteligência artificial, aprendizado de máquina, visão computacional e ciência de dados no esporte. Coordenado pelo professor Bruno Bedo, o laboratório desenvolve pesquisas voltadas ao avanço científico e à formação de profissionais capazes de atuar em um cenário esportivo cada vez mais tecnológico. É a tecnologia auxiliando aí no esporte também. 12 faltando para as 4, banda Passarela chegando aqui na Amizade.

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Volta na Amizade, agora 4h19, voltamos por aqui. E olha só, Kombi com mais de 21 mil em débitos é flagrada durante fiscalização em Caxias do Sul. E também o DENIT alerta bloqueio na 470 a partir do sábado. O bloqueio faz parte das ações de gestão de risco coordenadas pelo DENIT, PRF, pedem aos usuários, né, que reprogramem seus deslocamentos e respeitem a sinalização local. Gabriel Valim, 4h20, um abraço para você.

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0: Ah, o refrão é fácil, né?
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0: eu
1: já tô voltando. Tá mais na cara que barba.
0: Quê?
1: Meu radar.
0: E aí?
1: Enquanto você
0: eu
1: já.
0: Palmas pra vocês, portão!
2: Que maravilha, gente!
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assim nós seguimos na programação. Aquele abraço para você, uma ótima tarde para você também. Você ligado, né? Acompanhando Amizade FM, nós vamos dando sequência por aqui com a programação do Querência, a boa música gaúcha que tá tocando para você e continua aqui na programação até às 19 horas. Para você que nos dá sempre a honra da sua companhia. Vamos em frente, né? Vamos seguindo juntos em mais um final de tarde. Nesta quarta-feira, 14 de outubro. E a gente, com muita alegria, vai chegando por aqui para te fazer companhia a partir de agora, então, em mais uma edição aqui do programa Querência. Vamos em frente por aqui, trazendo a boa música. A gente já ouviu o sucesso aí de Oswaldir e Carlos Magrão. Pampa na Garupa também, na voz de Erlon Pericles, de Cima da Serra. E na primeiríssima aí com os serranos, né? Os 18 do Ambrósio. Vamos com Tchê Garotos, música bonita, tocando pra você que acompanha aqui a Amizade FM. Claro que você pede o teu sucesso gaúcho também, né? Manda aí a tua mensagem no 984-352490, tá bom? E assim seguimos. Aquele abraço pra você, uma ótima tarde pra você também. Música.

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E assim nós seguimos, vamos em frente, trazendo por aqui a boa música, né? E atendendo, claro, o seu pedido também, sempre a sua solicitação através do nosso WhatsApp. E assim a gente vai seguindo no embalo aqui da boa música, em mais uma tarde, né? Nesta quarta-feira, 19 graus a temperatura neste momento por aqui, né? Com uma chuvinha começando agora por aqui, né? Uma chuvinha calma, tranquila. Vai se iniciando neste finalzinho de tarde, né? Mas vamos seguindo então, vamos com Walter Moraes, a volta do Tordilho Negro, depois os Serranos, na sequência, que é o pedido do Edenilson, ligado conosco, acompanhando também todos os dias a programação. Vai nosso abraço. Na sequência a gente já roda então o sucesso dos Serranos, O Bolicho do Tio Candinho. Assim a gente vai seguindo agora às 5h22. Muito obrigada pela sua companhia.

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É, e vamos nós, dando sequência na programação, vamos falando também do Mercado Marini. 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

Vamos seguindo por aqui então, vamos trazendo música, vamos com essa valsa bonita na voz aí do Porca Véia. Lembranças, essa música foi solicitada lá pela nossa ouvinte, a Dona Rosa, ligadinha conosco, né? Sempre na escuta aqui do programa todos os dias. Tá oferecendo pra mim e pra todos os ouvintes. Tá bom, então já vamos tocar. E já quero aproveitar também essa música, vamos oferecendo, né, especialmente lá pro nosso ouvinte, o Jorge Damo, lá em São Domingos do Sul, tá na nossa companhia e hoje, inclusive, está de aniversário, né? É, tá aí completando mais um ano de vida e recebendo a homenagem de toda a família. Então, nossos parabéns aí, é um feliz aniversário aí com muita saúde, muita paz, muitos anos de vida também. Tá aí a homenagem de toda a família, especial lá pro seu Jorge Damo, lá em São Domingos do Sul, que hoje completa aí mais um ano de vida. Então vai a nossa homenagem e a gente já aproveita a próxima música e vai mandando especialmente pra vocês aí, música bonitaça aí do Porca Véia. Tá bom? Depois a gente roda na sequência um vaneirão aqui, bem Galdério, né? Que é o pedido da nossa amiga Edite, aqui da Vica Navarro. Ligada conosco também, né? E neste final de tarde, início de noite. Aquele abração especial pra minha amiga Edite, aqui Davi. Tudo de bom na sequência já. Vamos tocar aí o Vaneirão da noite inteira. Sucesso aí do grupo Tempo Bom. A gente roda já agradecendo aí pela companhia, pela participação também. E assim seguimos na primeira, tá aí? Lembranças na voz aí do Porca Véia.

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0: Olá, meu amigo, olá, minha amiga ouvinte, eu sou o Padre Ezequiel, desejo graça e paz. Estamos juntos para este momento de reflexão. Eu desejo que esse momento faça bem a você, ao seu coração. Eu gostaria de falar sobre uma pergunta que nem sempre a gente se faz. O que de fato agrada a Deus? O que se deve fazer para agradar a Deus? A grande maioria não pensa muito nisso, talvez. O que nós pensamos é de agradar o nosso ego. O ego dentro de nós é uma força muito grande. Ele tem desejos, tem vontades, tem propósitos, tem ansiedades. E nós pensamos em agradar mais a ele do que a Deus. O crescimento humano seria um pouco acalmar o ego, menos as nossas vontades e os nossos desejos e paixões, e pensar mais em agradar a Deus. Mas o que agrada a Deus? E de fato, o agradar a Deus vai fazer melhor para mim. Porque quando eu tento agradar o ego, ele fica sempre insatisfeito. Ele se agrada e depois se insatisfaz de novo. E se eu busco agradar a Deus, então eu fico de fato satisfeito. Os antigos monges do deserto diziam: presta atenção no que te digo para agradar a Deus. Não importa quem tu sejas, tem sempre Deus diante dos olhos. A primeira coisa, não importa quem tu sejas, mas tenha no horizonte Deus. Pensa nele, acolhe ele, te entrega a ele. Tenha Deus diante dos olhos, a primeira coisa para agradar a Deus. A segunda, não importa o que faças, mas faze-o de acordo com as Sagradas Escrituras. Ou seja, vive de acordo com o bem, vive de acordo com o amor, com a compaixão, com a solidariedade. Pensa no serviço, não importa o que tu faças, não é isso ou aquilo, mas aquilo que tu faz, que seja de acordo com o bem, com o serviço, com o amor. E a terceira coisa, não importa o lugar em que vivas, não o deixes facilmente. Ou seja, passa a gostar daquilo que tu vive, daquilo que tu faz, de onde tu habitas, com quem tu habitas. Isso te deixará mais feliz e te fará também agradar a Deus. E como uma última dica, a compaixão é a nossa capacidade de visitar a outra pessoa lá no lugar onde ela se encontra fraca, vulnerável, solitária e abandonada. Veja aqui, não é uma visita a visitar a casa da pessoa, é visitar o coração da pessoa. Quando você consegue, com a sua vida, visitar dentro do coração da pessoa aquilo que é fraco, vulnerável, solitário e abandonado, então você está tendo compaixão e você está sendo importante para outra pessoa. Pensemos nisso hoje. Eu quero te convidar a curtir, a seguir as nossas redes sociais, as redes sociais do Padre Ezequiel. Por favor, procura lá também as nossas canções, que tem muitas canções que poderão te fazer muito bem. Um grande abraço, muita paz, que Deus, fonte da bênção, da luz e da compaixão, te abençoe. Em nome do Pai, do Filho e do Espírito Santo. Amém.
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de volta por aqui, vamos nós, dando sequência na programação aqui do Querência. Agora 6:09, temperatura na marca dos 18 graus. A gente vai conferindo aqui a previsão do tempo para amanhã. Então, vamos dando uma passadinha na previsão do tempo então para amanhã, quinta-feira. Sol com muitas nuvens e períodos de céu nublado, noite com pancadas de chuva. Temperatura mínima de 16, a máxima de 24 graus, com previsão de 5 milímetros de chuva para amanhã, quinta-feira. Para sexta-feira, sol com muitas nuvens e períodos de céu nublado, também noite com pancadas de chuva. Temperatura mínima de 15, a máxima de 19 graus, com previsão de 10 milímetros de chuva para a próxima sexta-feira. E para sábado, sol com muitas nuvens durante o dia, período de céu nublado, temperatura mínima de 11, a máxima de 18 graus, sem previsão de chuva então para o próximo sábado. E para domingo? Domingo também sol com muitas nuvens durante o dia, período de céu nublado, temperatura mínima de 10 e a máxima de 15 graus, também sem previsão de chuva para o próximo domingo.

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Vamos nós, seguindo então com música. Vamos trazendo por aqui música na voz aí do saudoso Porca Véia. Já vou aproveitar essa música bonita por demais e atender o pedido também lá do nosso amigo Alceu de Moraes, ligado conosco lá em Serafina Corrêa. Tá mandando uma música especialmente pra sua esposa Rosana, que hoje está de aniversário, né? É, completando também mais uma primavera, né? Então vamos mandando aí os parabéns, desejando aí muita saúde, muita paz, muitos anos de vida. Parabéns então especial lá pra Rosana. A gente vai aproveitar o embalo e já vamos oferecendo essa música Luz do Meu Rancho, sucesso na voz aí do saudoso Porca Véia. Tá bom? Aquele abraço pra vocês aí e parabéns pra aniversariante desta quarta-feira. Também atendo o pedido do Gilberto Campanharo, acompanhando também aqui a programação e oferecendo música para os irmãos e também para os sobrinhos. Tá bom? Então, nosso abração aí, né, pro Gilberto Campanharo, tá na companhia também aqui do Querência. A gente vai oferecendo aí o programa de hoje pra vocês aí também. Vamos lá então, Porca Véia na primeira, Luz do Meu Rancho. Aquele abraço a você que nos acompanha, você que prestigia todos os dias a programação aqui da Amizade FM.

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assim seguimos por aqui. A música tem sequência na programação e a gente vai seguindo no embalo aqui da boa música aqui do nosso Rio Grande. Vamos com o Grupo Rodeio. Essa música eu atendo o pedido do nosso ouvinte Everaldo de Oliveira. Ligado conosco, pediu só pra ouvir Grupo Rodeio, a Iguaria Campeira. Muito bem, música bonitaça, né? A gente agradece aí pela companhia. Tá aí, sucesso bonito na voz do Grupo Rodeio. Agora 6 horas, 35 minutos.

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isso aí, de volta por aqui, agora 8 minutos, faltando para as 19 horas. E nós vamos chegando ao finalzinho aqui de mais um programa Querência. Vou deixando aqui meu abraço, agradecendo sempre o carinho da sua companhia. Fica João Luiz Correa, música bonita aí tocando pra finalizar. E a gente volta depois da Voz do Brasil, a gente retorna aqui na programação. Tá bom? Aquele abraço pra você, até mais!

0: noite para você que nos acompanha em todo o país.
1: Quarta-feira, 14 de outubro de 2026.
0: Vamos aos destaques do dia.
1: Brasil regulamenta marco legal dos jogos eletrônicos.
0: Ideia é estimular a inovação, a formação profissional e fortalecer a produção brasileira de games.
1: Nova regra traz ainda plataforma pública e gratuita para catalogar, divulgar e promover jogos nacionais. Graziele Bezerra.
2: E para ampliar a formação de profissionais para a indústria de jogos eletrônicos, o Ministério da Educação vai ofertar vagas para cursos de graduação na área de jogos digitais.
0: Outubro Rosa alerta para a prevenção do câncer de mama.
1: Agora, planos de saúde devem cobrir mamografia quando houver indicação clínica, mesmo antes dos 40 anos. Luana Karen.
3: A mamografia é o melhor exame para detecção precoce do câncer de mama. A partir dos 40 anos, as mulheres devem fazer mamografia anualmente.
0: Micro e pequenas empresas devem ficar atentas aos prazos para escolher o regime tributário de 2027.
1: Quem deseja entrar ou retornar ao Simples Nacional tem até amanhã para solicitar a opção.
0: Ainda tem dúvidas? Vamos falar da mudança e opções para você saber o que é melhor para o seu negócio.
1: Hoje na apresentação da Voz do Brasil, Luciano Seixas e Mariana Jungmann.
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1: Computadores, consoles, celulares, por todos esses meios é possível ter acesso a algum jogo eletrônico.
0: E para desenvolver esses games, que muitas vezes consomem horas da nossa atenção, é preciso juntar muita arte à tecnologia.
1: E todo esse trabalho agora faz parte do Marco Legal dos Jogos Eletrônicos, que vai regulamentar o setor.
2: O governo assinou nesta quarta-feira o decreto que regulamenta o marco legal dos jogos eletrônicos no país. A medida amplia o fomento ao setor, incentiva a formação de profissionais e promove os jogos brasileiros dentro e fora do país. O Brasil é o maior mercado latino-americano de games e está em quinto lugar no ranking de população online, com uma estimativa de 105 milhões de jogadores, segundo dados da Abra Games, a Associação Brasileira das Desenvolvedoras de Jogos Digitais Eletrônicos. O presidente da associação, Rodrigo Terra, acredita que a regulamentação vai ampliar o mercado e contribuir com a economia.
3: A pauta de videogame é uma pauta transversal, ela é pauta de cultura, mas ela é pauta de tecnologia, ela é pauta de desenvolvimento econômico e comércio. E é pauta também da fazenda, da receita. Só que agora a gente começa também a jornada, a próxima fase, né? O próximo boss fight é a gente poder categorizar tributariamente, né? Como é que vai ser agora esse setor, que agora ele é reconhecido como um setor único, não só atrelado a tecnologia, como é hoje também.
2: Dados da pesquisa Game Brasil, divulgada neste ano, apontam que cerca de 36% dos que consomem games no Brasil têm entre 14 e 29 anos. Outro recorte mostra que 25 milhões de gamers têm algum tipo de deficiência. Para o criador de conteúdos, Fabrício Ferreira, da Able Gamers Brasil, ONG voltada para a acessibilidade em jogos eletrônicos, a regulamentação e o fomento previstos no decreto vão contribuir para a acessibilidade no setor.
4: A gente fala muito sobre videogames, sobre jogos como um mercado. Pela questão do dinheiro financeiro, a gente fala muito sobre arte, mas o videogame hoje, ele é uma ferramenta muito forte de socialização. A gente tem uma grande parte da população PCD no Brasil que muitas vezes não pode sair de casa. E os videogames, ele além de ser uma forma de arte, ele também permite que essa pessoa viva experiências que muitas vezes a gente nem dá bola para essas experiências, é algo cotidiano para
2: a
4: gente.
2: A ministra da Cultura, Margareth Menezes, afirma que os jogos eletrônicos deixam de ser considerados apenas softwares e passam a ser vistos como produtos culturais.
5: E essa é uma mudança fundamental porque permite que os jogos brasileiros acessem instrumentos de fomento já consolidados, como a Lei do Audiovisual, a Lei Rouanet, o Fundo Setorial do Audiovisual, além de reconhecer o seu papel na educação, na saúde, na formação de juventudes e na qualificação profissional na geração de emprego e renda.
2: O decreto institui ainda o Game Brasil, plataforma pública e gratuita para catalogar, divulgar e promover jogos brasileiros, indicando onde estão disponíveis. E para ampliar a formação de profissionais para a indústria de jogos eletrônicos, o Ministério da Educação vai ofertar a partir do ano que vem, 230 vagas para cursos de graduação na área de jogos digitais em 5 universidades federais nas 5 regiões do país. Reportagem Graziele Bezerra.
0: Em 2027, a reforma tributária entra numa nova fase.
1: É quando as microempresas e as empresas de pequeno porte começam a recolher a contribuição sobre bens e serviços, CBS, e o imposto sobre bens e serviços, IBS.
0: Entre os prazos estabelecidos, um vence amanhã, dia 15 de outubro. É quando os empresários devem informar se desejam permanecer ou optar pelo Simples Nacional, o atual sistema para o recolhimento de tributos.
1: Para explicar melhor essas mudanças, a gente conversa agora com o repórter Nazi Brum. Boa noite, Nazi.
6: Olá, boa noite, Mariana, Luciano, e boa noite, ouvintes da Voz do Brasil. Pois é, a reforma tributária deve ser concluída em 2033. Mas a partir de 2027, as microempresas e empresas de pequeno porte começam a recolher o IBS e o CBS, que vão substituir 5 impostos: PIS, COFINS, IPI, ICMS e ISS. O primeiro passo para isso é que essas empresas optem até amanhã pelo Simples Nacional, um sistema que já existe que facilita o pagamento de impostos. Após isso, as empresas que estiverem no Simples Nacional vão optar se desejam pagar o IBS e o CBS dentro do Simples ou de forma separada. E essa opção deve ser feita até o dia 30 de outubro.
0: Agora, isso quer dizer, então, Nazi, que as empresas, as microempresas e as empresas de pequeno porte vão poder pagar esses dois impostos de duas formas diferentes?
6: Exatamente, Mariana. E o coordenador de tributos sobre a renda, patrimônio e opções financeiras da Receita Federal, Gustavo Salton, falou um pouco sobre essas mudanças.
7: Simples Nacional, ele não acabou, ele continua sendo um regime fundamental para as micro e pequenas empresas. A grande novidade da reforma tributária é que o empresário passa a decidir se prefere manter o IBS e CBS dentro do DAS ou se prefere no regime regular de débitos e créditos. Então, estamos nesse período agora super importante de opções e decisões de todo mundo, né? Para que todos consigam fazer as suas decisões que melhor podem fruir desse novo mundo tributário que a gente vai ter agora.
6: Olha, o empresário que optar pagar o IBS e CBS fora do Simples Nacional estará aderindo automaticamente ao Simples Nacional Híbrido e o pagamento será feito dentro do regime regular. Sobre esse assunto, a gente tem aqui a dúvida de uma ouvinte. Vamos ouvir.
8: Olá, boa noite. O meu nome é Iraneia Rego. Eu trabalho no ramo de moda, eu vendo roupa. E eu queria fazer uma pergunta. Quem já é do Simples e possui algum termo de exclusão, precisa fazer a opção novamente?
6: Pois é, quem vai responder é o coordenador da Receita Federal, Gustavo Salton.
7: Precisa sanar eventual problema que teve com o Simples Nacional e possui agora até 15 de outubro para fazer novamente essa opção para o ano que vem, após ter sanado eventual situação que ficou impeditiva para o regime.
6: O Gustavo Salton também vai responder a uma dúvida da Sandra Júlia. Ela é dona de um salão de beleza, trabalha direto com o consumidor e também com outras empresas. E ela quer saber qual sistema é mais vantajoso para pagar os novos tributos.
9: Eu estou meio perdida se eu fico só no Simples Nacional ou se compensa para mim mudar para outro sistema ou ficar só no Simples ou ter os dois, eu não sei.
7: Geralmente, as empresas que tratam diretamente com o consumidor final, elas vão fruir melhor do Simples puro, que a gente chama, né? No entanto, é necessário verificar o caso concreto, quem são os seus fornecedores, parceiros e clientes, para ter certeza a respeito do que vale mais a pena. Então, muito importante aí cada um fazer a sua conta, né? Tem uma conta individual aí de cada empresa que é importante cada um estar atento.
6: Então, Mariana, Luciano, para resumir, microempresas e empresas de pequeno porte têm até amanhã para optar pelo Simples Nacional e até o dia 30 de outubro para decidir se pagam os novos tributos dentro desse sistema ou pelo método convencional.
1: Nazi, e se após fazer a opção o empresário mudar de ideia, ele pode desistir?
6: Pode sim, Luciano. O sistema vai abrir um prazo específico de 3 de novembro a 20 de dezembro de 2026 para que qualquer pessoa desista da opção feita, tanto para o Simples Nacional quanto para o sistema híbrido. E o contribuinte pode tirar todas as dúvidas sobre esse processo na Receita Federal. Basta ter uma conta na plataforma gov.br e entrar em servicos.receitafederal.gov.br. Mariana, Luciano.
0: Obrigada, Nazi Brum, pelas informações ao vivo aqui na Voz do Brasil.
1: Quer saber quanto sua rede de ensino tem previsto para investir na educação?
0: O painel de financiamento do novo PAR foi atualizado e agora também traz informações sobre os repasses do Fundeb, o Fundo de Manutenção e Desenvolvimento da Educação Básica e de Valorização dos Profissionais da Educação. Esses repasses feitos nos últimos 12 meses.
1: Pela plataforma é possível consultar os recursos previstos para cada rede, acompanhar receitas e despesas da educação básica e verificar os saldos de programas.
10: Você sabia que é possível consultar informações do Fundeb de forma rápida e prática? O Ministério da Educação acabou de atualizar o painel de financiamento do novo Plano de Ações Articuladas, o novo PAR. Agora é possível acompanhar pela plataforma os valores previstos para cada rede de ensino, considerando fontes como o Fundeb, o Fundo de Manutenção e Desenvolvimento da Educação Básica e de Valorização dos Profissionais da Educação, o Salário Educacional educação e as receitas vinculadas ao mínimo constitucional destinado à manutenção e ao desenvolvimento do ensino. Com a última atualização, o novo PAR apresenta informações da Secretaria do Tesouro Nacional sobre os repasses do Fundeb efetivados nos últimos 12 meses. Além disso, a ferramenta também permite acompanhar a evolução das receitas e das despesas relacionadas à educação básica, bem como dos saldos acumulados de programas. O novo PAR reúne dados das principais fontes de financiamento da educação básica por meio de gráficos e tabelas, e permite ainda que gestores educacionais, pesquisadores e cidadãos consultem os recursos destinados às redes de ensino e acompanhem a evolução das receitas ao longo do tempo. Todos esses dados podem ser consultados no painel de financiamento do novo Plano de Ações Articuladas, o novo PAR, disponível em novopar.mec.gov.br. Locução, Júlio César de Oliveira. Reportagem, Daniel Duarte.
0: Ministro do Meio Ambiente e Mudança do Clima, João Paulo Capobianco, retornou hoje a Manaus para acompanhar ações de combate aos incêndios florestais no Amazonas.
1: Após sobrevoar as áreas atingidas pelo fogo e reunir-se com autoridades locais, ele falou sobre a situação no estado e os próximos passos.
11: Nós podemos comemorar porque ainda temos uma situação grave, muito grave ainda, ainda muita fumaça, mas houve uma redução nos eventos de queimadas e de incêndios, portanto nós temos um movimento positivo e há um indicativo de redução de novos focos. O novo passo agora é a investigação criminal. Nós vamos iniciar uma ação forte de investigação para identificar quem está operando esse conjunto enorme de incêndios e verificar se há uma organização por trás disso, e vamos punir aqueles que forem identificados de forma exemplar para que não fique na região uma sensação de impunidade.
0: As ações são realizadas de forma integrada entre órgãos federais, estaduais e municipais para reduzir os impactos ambientais e proteger a população.
1: 330 brigadistas já foram mobilizados para atuarem em apoio às equipes do IBAMA, do ICMBio e de outros órgãos federais.
0: Usar a força do futebol para combater a violência contra a mulher.
1: Com esse objetivo foi lançada a campanha Papo de Homem. No futebol, a violência não entra em campo.
12: Em dias de jogos de futebol, os casos de violência contra as mulheres aumentam 27%. Para enfrentar esse problema, o governo federal e a CBF, Confederação Brasileira de Futebol, lançaram a campanha Papo de Homem. No futebol, a violência não entra em campo. A iniciativa convoca a participação de torcedores e jogadores. No vídeo da campanha, estão reunidos jogadores presentes na convocação mais recente da seleção brasileira, como Vini Júnior.
13: No futebol, a violência não entra em campo.
12: E Rayan.
14: Violência contra as mulheres não tem desculpa.
12: A peça foi exibida durante um amistoso entre Brasil e Argentina essa semana em Recife. A proposta da campanha é utilizar a força do futebol para conscientizar o público masculino quanto à prevenção e ao enfrentamento à violência contra mulheres. Foi o que disse o ministro do esporte, Paulo Henrique Cordeiro.
15: São homens, são atletas, são jogadores da seleção brasileira que estão falando de um prisma, estão falando de um lugar de homem. Porque a questão da violência contra a mulher não é um problema sobre as mulheres, mas é um problema sobre os homens. E o homem falando sobre isso impacta, eu tenho certeza, muito mais e pode contribuir decisivamente para que esse estado de coisa possa ser extinto de toda a nossa sociedade.
12: A mensagem também é para quem acha que bebida e raiva justificam uma agressão, alerta o torcedor Marco Polo.
16: Dentro de campo, cada um responde por seus atos, fora dele também.
12: A campanha também marca o lançamento do Plano Nacional do Legado Social e Esportivo da Copa do Mundo Feminina FIFA 2027, que estabelece 4 eixos para ampliar a participação de mulheres no futebol. Vale lembrar que mulheres em situação de violência podem buscar orientação e realizar denúncias pelo Ligue 180. Em caso de emergência, devem ligar para o 190 da Polícia Militar. Reportagem Pablo Mundim.
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0: Estamos no Outubro Rosa, mês de prevenção e conscientização sobre o câncer de mama.
1: E mulheres, fiquem de olho, os planos de saúde são obrigados a cobrir o exame de mamografia, mesmo em mulheres com menos de 40 anos.
0: A medida vale para os casos em que há indicação clínica para o exame.
1: O exame também é oferecido no SUS.
21: Ao tocar os seios, a geóloga e produtora audiovisual Laila Milani sentiu algo diferente. Ela procurou o médico e o diagnóstico foi de um nódulo benigno que precisava ser acompanhado. 6 meses depois, ao retornar para exames, descobriu que o nódulo havia evoluído para câncer de mama. Laila tinha 38 anos e nunca havia feito uma mamografia.
22: Eu não recebi, né, nenhuma informação que abordasse esse assunto, no sentido de que a mamografia feita antes, né, poderia adiantar o meu caso, né, antecipar um diagnóstico, por exemplo.
21: Desde o começo do mês, os planos de saúde não podem mais negar a cobertura de mamografia digital para mulheres com menos de 40 anos que tenham indicação médica para a realização do exame. A mudança foi aprovada pela Agência Nacional de Saúde. Antes, os planos tinham obrigação de cobrir o exame somente para pacientes entre 40 e 69 anos. O presidente da ANS, Wadi Damu, destacou a importância da medida.
23: A partir de agora, deve ser considerada a necessidade clínica de cada paciente. O diagnóstico precoce salva vidas. Quanto mais cedo a doença é identificada, maiores são as chances de sucesso no tratamento e de melhores resultados para os pacientes.
21: De acordo com o presidente da Sociedade Brasileira de Mastologia, Guilherme Novita, a mamografia é o melhor exame para detecção precoce do câncer de mama. Segundo ele, a partir dos 40 anos, as mulheres devem fazer mamografia anualmente. Ele explica em quais casos a mamografia antes dos 40 anos é recomendada.
24: Existem pacientes que, por questões de risco, geralmente história familiar de câncer de mama ou ovário, ou história pessoal de câncer de mama ou lesões pré-cancerígenas, ou história de mutação genética, elas precisam fazer mamografia antes dos 40 anos.
21: Nas últimas décadas, o câncer de mama se manteve como o tipo de câncer mais frequente entre as brasileiras, com exceção do câncer de pele não melanoma. Segundo o Ministério da Saúde, hoje, a taxa estimada é de 66 novos casos por 100 mil mulheres. Reportagem Luana Karen.
0: E o Ministério da Saúde apresenta campanha com orientações sobre acesso a consultas, exames e cirurgias pelo SUS.
1: O conteúdo explica como buscar atendimento especializado e apresenta opções de atendimento pelo Sistema Único de Saúde.
25: A dona de casa, Vanusa da Conceição, moradora da Ceilândia, no Distrito Federal, conta que o filho, de 14 anos, deslocou o joelho enquanto jogava futebol e foi levado a uma unidade básica de saúde. Após o atendimento de emergência, ela conta como foi o processo para que o filho fizesse a ressonância e outros exames específicos.
26: Eu fui até o posto de saúde, a UBS. Por volta de mais ou menos 7 dias, ele foi chamado para poder fazer a ressonância. Já peguei o resultado e agora retornarei ao médico que consultou ele.
25: para orientar pessoas que precisam de avaliação, acompanhamento, exames ou procedimentos especializados, como Vanusa, o Ministério da Saúde lançou a campanha nacional de atendimento especializado, que reúne informações sobre como buscar consultas, exames e cirurgias pelo SUS. A iniciativa apresenta o passo a passo, desde a entrada da unidade básica de saúde até o atendimento especializado, é o que explica o diretor do Ministério da Saúde, Rodrigo Oliveira.
2: A gente tem duas grandes portas de entrada. Uma porta de entrada são as UPAs e os grandes hospitais de emergência, e também você pode buscar a unidade básica de saúde. É possível em vários locais, através do meu SUS digital, através do WhatsApp ou de outros aplicativos, você buscar atendimento.
25: Os pacientes do Sistema Único de Saúde têm diferentes possibilidades de atendimento. Para uma consulta, por exemplo, não precisam sair de casa. Eles têm à disposição a telesaúde, que permite a realização de teleconsultas e telediagnósticos. A população também pode ser encaminhada para o atendimento nas carretas de saúde, unidades móveis que oferecem serviços especializados em diferentes regiões do país. Essas unidades atendem prioritariamente onde há menor oferta de serviços especializados. Rodrigo Oliveira explica como os pacientes podem ser atendidos nas carretas.
2: Em geral, um paciente que busca uma unidade básica de saúde precisa de uma consulta especializada ou de um exame especializado, como tomografia, ele entra numa fila do município, da região ou do estado. A carreta, quando chega nessa região, ela se conecta a essa fila e faz essa fila andar mais rápido.
25: Outra opção de atendimento especializado pelo SUS é o encaminhamento de pacientes para hospitais privados e filantrópicos. Reportagem Cleide Lopes.
0: E essas foram as notícias do governo federal.
1: Uma realização da Secretaria de Comunicação Social da Presidência da República.
0: Com produção da empresa Brasil de Comunicação.
1: Fique agora com o Minuto do TCU. Em seguida, as notícias do Poder Judiciário e do Congresso Nacional. Boa noite.
0: Boa noite, até amanhã.
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4: 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Você vai ouvir agora notícias do Poder Judiciário.
7: STF decide afastar a inclusão das perdas inflacionárias na correção monetária dos depósitos judiciais.
8: STM realiza seminários sobre a Justiça Militar e o Tribunal Penal Internacional.
7: Para o STJ, planos de saúde não são obrigados a custear medicamentos à base de canabidiol para tratamento domiciliar.
8: Boa noite, eu sou Marcela Luiza.
7: E eu sou Walter Lima.
8: O Supremo Tribunal Federal decidiu hoje afastar a inclusão dos expurgos inflacionários na correção monetária dos depósitos judiciais.
7: A Corte entendeu que a atualização monetária deve observar índices previstos na legislação. Marta,
9: a discussão
7: Ferreira.
9: Era para definir se os depósitos de ações judiciais da época dos planos econômicos Bresser, Verão, Collor 1 e 2 tem direito à mesma correção monetária aplicada à caderneta de poupança, chamada de expurgos inflacionários. Esses expurgos correspondem às diferenças de atualização decorrentes de períodos em que os índices utilizados para corrigir valores financeiros não acompanharam integralmente a inflação. No final, prevaleceu o entendimento de que a atualização dos valores deve observar os índices previstos na legislação, sem a incorporação de diferenças decorrentes dos planos econômicos.
6: O Superior Tribunal Militar realiza entre hoje e amanhã em Brasília o Seminário Justiça Militar e o Tribunal Penal Internacional, o TPI.
7: O evento reúne especialistas para discutir temas relacionados à atuação do Tribunal Penal Internacional. Marcelo Della Libera.
10: O Tribunal Penal Internacional julga pessoas acusadas de genocídios, crimes contra a humanidade, crimes de guerra e crimes de agressão. O Prêmio Nobel da Paz este ano foi para a jurista Navi Pillay, que já integrou o TPI. A presidente do Superior Tribunal Militar, ministra Maria Elizabeth Teixeira Rocha, avalia com otimismo o trabalho do TPI ao longo de mais de 20 anos de existência.
11: Eu avalio com muito otimismo, porque o Tribunal Penal Internacional foi criado exatamente para que não houvesse a repetição dos tribunais que foram formados para julgar os delitos da Segunda Guerra Mundial. E isso eu acho que é extremamente promissor e garantista, porque dá ao mundo e à sociedade das nações, né, uma estabilidade jurídica para se dizer, né, em conflitos aquilo que se pode e aquilo que não se pode fazer. Porque até uma guerra, que é o horror e a barbárie, tem de haver regras.
10: Entre hoje e amanhã, o STM promove o Seminário Justiça Militar e o Tribunal Penal Internacional, Desafios e Perspectivas da Implementação Jurídica do TPI no Brasil. O evento conta com a transmissão ao vivo pelo canal oficial do Tribunal no YouTube.
6: Plano de saúde não é obrigado a custear medicamentos à base de canabidiol para uso domiciliar sem previsão legal ou contratual de cobertura.
7: A conclusão é do STJ. Fátima Uchoa.
13: A exceção à regra é nos casos expressamente previstos em leis ou normativos específicos. Assim, a mera autorização excepcional de importação concedida pela Anvisa não impõe ao plano de saúde a cobertura obrigatória de tratamento domiciliar com canabidiol. Esse julgamento na segunda sessão, sob o regime da relevância da questão federal, ocorreu em sessão virtual e é definitivo no âmbito do STJ, pois os ministros reafirmaram jurisprudência consolidada na corte. A decisão passa a valer para processos semelhantes em todo o país. Vale destacar que essa é a primeira vez que o STJ usou a técnica de reafirmação sob o regime da relevância da questão federal.
6: Dois dias de debate sobre sustentabilidade na Justiça do Trabalho.
7: Magistrados, servidores e especialistas vão discutir soluções para uma justiça trabalhista sustentável. Rafael Silva.
14: Entre os assuntos, eles vão falar sobre mudanças climáticas, gestão de resíduos sólidos, descarbonização e a inclusão socioprodutiva de catadores. Também estão em pauta as estratégias para a criação de planos de contingência socioambiental, além da apresentação de projetos desenvolvidos pelos próprios tribunais, o que ajuda a compartilhar boas práticas entre as unidades. O debate reforça o papel das instituições públicas diante do desafio global de atingir o carbono zero.
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6: Uma boa noite.
7: E até amanhã.
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15: Está no ar o Jornal do Senado.
16: Eu sou Paula Groba.
27: E eu sou Humberto Pinheiro.
16: E estes são os destaques de hoje do Jornal do Senado, que começa agora.
27: Senado vota fim da escala 6-1 em primeiro e segundo turno ainda hoje, segundo o presidente Davi Alcolumbre.
16: PEC da Segurança avança no Senado com maior integração e fim da saidinha para membros de facções.
27: Projeto garante às mulheres opção de viajar ao lado de outra passageira sem custo extra.
12: Boa noite.
17: Boa noite.
12: A PEC da Segurança Pública avançou no Senado e segue para votação em plenário. A proposta busca reforçar o combate ao crime organizado com ação direta do governo federal e maior integração entre as forças de segurança da União, dos estados e dos municípios.
17: O texto também prevê penas mais rigorosas para integrantes de facções criminosas, inclui o Sistema Único de Segurança Pública na Constituição e permite a criação de polícias municipais para o policiamento ostensivo e comunitário. A PEC foi concluída hoje na Comissão de Constituição e Justiça. Repórter Bruno Lourenço.
18: A Comissão de Constituição e Justiça aprovou a inclusão no texto constitucional do Sistema Único de Segurança Pública. A proposta de emenda à Constituição padroniza diretrizes nacionais e permite a criação de polícias para a guarda comunitária e ostensiva pelas prefeituras. O relator, senador Rogério Carvalho, do PT de Sergipe, acredita que a grande inovação da PEC é colocar a União como agente atuante e corresponsável no enfrentamento direto ao crime organizado, em cooperação articulada com as polícias estaduais e locais.
19: Agora nós teremos o governo federal como integrante do Sistema Único de Segurança Pública e podendo agir conjuntamente e tendo responsabilidade no combate aos criminosos e no combate ao crime organizado em todo o país, de forma articulada e integrada, Polícia Civil, Polícia Militar.
18: Além da cooperação federativa, o texto prevê fontes de financiamento protegidas contra contingenciamentos orçamentários. Com a aprovação na CCJ, a PEC da Segurança Pública segue agora para análise do plenário do Senado, onde precisará passar por 2 turnos de votação antes de poder seguir para a promulgação.
12: O senador Espiridião Amin, do PP de Santa Catarina, afirmou que a PEC da Segurança Pública merece atenção especial do governo e do Congresso Nacional. Ele defendeu que a proposta seja analisada ainda nesta legislatura pelos senadores.
17: Na avaliação de Amin, o aperfeiçoamento da proposta vai ajudar a garantir melhores condições de segurança à população brasileira.
20: Que eu creio que deverá merecer de nós, ainda nesta legislatura, a urgência e o aperfeiçoamento necessário.
12: E mulheres poderão ter o direito de escolher viajar ao lado de outra mulher em aviões e ônibus sem pagar nada a mais por isso.
17: É o que prevê um projeto que está na pauta da Comissão de Fiscalização e Controle e Defesa do Consumidor do Senado. A proposta garante essa opção no momento da compra da passagem. Repórter Pedro Pincer.
22: A Comissão de Transparência, Fiscalização e Controle está pronta para votar um projeto de lei que garante às mulheres que viajam sozinhas o direito de optar no ato da compra da passagem em transportes coletivos por assentos ao lado de outras mulheres. O texto já foi aprovado na Comissão de Direitos Humanos. O objetivo é evitar situações de violência durante o trajeto e limitar as situações de vulnerabilidade, além de consolidar o compromisso do Estado com a promoção de políticas de proteção às mulheres em todos os espaços. A autora do projeto, senadora Daniela Ribeiro, do Progressistas da Paraíba, destacou que o assento ao lado de outra mulher não terá custo extra para a passageira nem para as empresas.
23: Essa iniciativa, ela visa prevenir casos de assédio e a gente sabe também que previne violência, proporcionando muito mais tranquilidade durante os deslocamentos. Comprovadamente, a vulnerabilidade das mulheres no transporte coletivo é uma realidade.
22: Se aprovada na comissão, a proposta só vai ao plenário caso seja apresentado recurso com esse objetivo.
12: Evitar erros médicos que podem custar a vida de crianças é o objetivo de um projeto que está na pauta da Comissão de Assuntos Sociais do Senado.
17: A proposta busca reforçar a segurança no atendimento infantil e prevenir tragédias como a do menino Benício, que morreu em Manaus após receber uma dose letal de adrenalina. A repórter Raíssa Abreu tem os detalhes.
24: O projeto do senador Eduardo Braga, do MDB do Amazonas, determina que os serviços de atendimento pediátrico tenham sempre um médico especialista. Também estão previstas regras para que os pais ou responsáveis pela criança recebam informações claras sobre seu estado de saúde e apoio psicossocial.
28: Para que um profissional não cometa erros e equívocos, como aconteceu recentemente no meu estado, com o garoto Benício, que ao chegar em um hospital supostamente de excelência no meu estado e ao ser atendido no ambulatório, imagine Vossa Excelência que um profissional da saúde injetou adrenalina na veia de uma criança, o que levou, obviamente, a óbito esta criança.
24: A proposta recebeu voto favorável da relatora, senadora Damaris Alves, do Republicanos do Distrito Federal. Se aprovada na Comissão de Assuntos Sociais, a proposta segue direto para a Câmara dos Deputados.
12: E a senadora Zenaide Maia, do PSD do Rio Grande do Norte, fez um apelo à paz e aos responsáveis para que vacinem as crianças. Médica, ela alertou para o risco de doenças como o sarampo voltarem a circular, com a possibilidade de complicações graves e até a morte.
27: A senadora destacou que vacinar é um ato de proteção à saúde infantil e que a imunização não deve ser uma questão política, mas uma responsabilidade de todos.
0: Vacinem os seus filhos. Não é possível que a gente continue vendo crianças voltando a ter sarampo. Sarampo é uma doença extremamente grave. Pode matar e pode também deixar sequelas pro resto da vida.
12: Senadores estão reunidos no plenário para discutir a proposta de emenda à Constituição que acaba com a escala 6x1. O texto prevê reduzir a jornada semanal de 44 para 40 horas, sem diminuição dos salários.
27: Segundo o presidente do Senado, Davi Alcolumbre, a votação da PEC em dois turnos está prevista para hoje. O repórter Alexandre Campos traz mais informações.
1: Além de reduzir a jornada sem diminuir salário, a PEC prevê dois dias de folga semanal, sendo um deles preferencialmente aos domingos. Essas regras valerão para os terceirizados que prestam serviços para a administração pública direta e indireta da União, dos estados, do Distrito Federal e dos municípios. No entanto, não serão aplicáveis para os trabalhadores da iniciativa privada que tiverem diploma de curso superior e que receberem um salário maior que 2,5 vezes o teto da Previdência Social, salvo se o empregador, por vontade própria, decidir o contrário. A mudança será gradual. 2 meses depois de sua promulgação, o tempo de trabalho por semana passará de 44 para 42 horas semanais. Um ano depois da implementação dessa primeira etapa, a jornada vai diminuir para 40 horas. Líder do governo, a senadora Tereza Leitão, do PT de Pernambuco, afirmou que a redução da jornada é uma luta histórica dos brasileiros, construída nas fábricas, comércios, nos serviços, ruas, escolas e até nas redes sociais.
2: Estamos escrevendo este capítulo ao lado de cada trabalhador que acorda antes do sol nascer, de cada mãe e de cada pai que querem acompanhar o crescimento de seus filhos, de quem deseja estudar, cuidar da saúde, encontrar os amigos, estar com a família, descansar, de quem quer simplesmente recuperar o direito de ser dono de parte maior do seu próprio tempo e fazer dele o que quiser.
1: Representante do PL de Santa Catarina, o senador Jorge Seif reconheceu que, por ser um apelo dos trabalhadores, é favorável à redução da jornada. No entanto, ele defende correções futuras no texto, como a desoneração da folha de pagamentos para aliviar o bolso dos empregadores ou até mesmo a flexibilização das relações de trabalho.
3: Então, essa PEC, ela atende em parte o anseio da população, que é trabalhar 5 dias por semana, mas daqui a pouco, com ela operacionalizada, o funcionário vai chegar patrão fala assim, olha, eu quero trabalhar um pouco mais, não vai poder. Olha, eu quero fazer mais hora extra porque eu troquei de carro, eu comprei uma geladeira, não vai poder. Então essa PEC é um pouco engessada, mas vamos discutir isso lá na frente e no ano que vem, se necessitar de melhoras, se necessitar de ajustes, nós vamos fazê-los sem prejudicar a população.
1: Para aqueles empregados sujeitos a regimes diferenciados, como aeronautas, o texto permite que acordo ou convenção de trabalho defina diferentemente a distribuição do tempo de prestação de serviço e o descanso semanal remunerado, assegurados os direitos da PEC.
27: Com edição de Paulo Groba e trabalhos técnicos de Eliseu Caires, o Jornal do Senado fica por aqui. Acompanhe agora as notícias da Câmara dos Deputados. Boa noite.
12: Boa noite e até amanhã.
4: Jornal Câmara dos Deputados. Comissão debate integração das universidades com o setor produtivo.
5: Deputados criam plano de atenção no SUS às pessoas com epilepsia.
4: Projeto isenta de ICMS a aquisição de próteses mamárias de silicone.
5: Boa noite. Projeto aprovado retira ICMS das próteses mamárias de silicone. Confira os detalhes com Silvia Munhato.
8: A Comissão de Defesa dos Direitos da Mulher aprovou o projeto que concede a isenção do ICMS nas operações de compra de próteses mamárias de silicone destinadas à reconstrução mamária de mulheres que realizaram mastectomia total ou parcial. A relatora na comissão, deputada Érica Hilton, do PSOL de São Paulo, ressaltou que o custo das próteses é alto.
9: Sabendo que a prótese mamária é essencial para a reconstrução da saúde emocional e abalada pelo tratamento do câncer, o projeto facilita os avanços nas etapas do processo de cura definitivo da doença, na medida em que o acesso à prótese mamária será menos oneroso para aquelas que mais necessitam.
8: Pelo texto, a isenção será concedida mediante a apresentação de laudo médico emitido por profissional especializado, atestando a realização da mastectomia, a necessidade do uso de prótese mamária de silicone e a recomendação para a reconstrução. A isenção do ICMS se aplicará tanto para compras realizadas diretamente pelas pacientes, quanto por intermédio de hospitais, clínicas ou centros de reabilitação. O benefício valerá para procedimentos realizados pelo Sistema Único de Saúde, por seguradoras de saúde privadas ou por planos de saúde. A proposta que tira o ICMS das próteses mamárias de silicone será analisada agora pelas comissões de Saúde, Finanças e Tributação e Constituição e Justiça. Para virar lei, precisa ser aprovada pela Câmara e pelo Senado. Da Rádio Câmara de Brasília, Silvia Munhato.
10: Homenagem. Dr. Zacarias Calil, do MDB de Goiás, celebra o Dia do Médico em 18 de outubro, destacando a importância da profissão no cuidado com a vida. Ele ressalta que, além do conhecimento científico e da atualização constante, a medicina exige empatia e compromisso com os pacientes.
11: Dr. Zacarias Calil defende a valorização dos profissionais de saúde, com melhores condições de trabalho e atendimento digno à população. Ele agradece aos colegas de profissão pela dedicação e reforça a importância de manter o compromisso com a saúde e o bem-estar dos brasileiros.
10: Saúde. A Câmara analisa medidas para facilitar o atendimento à pessoa com doença renal, incluindo a diminuição da distância entre a residência do paciente e o local da diálise. O repórter Luiz Cláudio Canuto tem as informações.
13: O Brasil tem mais de 150 mil pessoas que fazem diálise, segundo a Sociedade Brasileira de Nefrologia. A demanda pelo tratamento vem crescendo e a hemodiálise é a modalidade predominante. Na Câmara dos Deputados, um projeto visa facilitar o atendimento à pessoa com doença renal crônica por meio da redução da barreira de distância entre o paciente e o atendimento. O texto, já aprovado pela Comissão de Saúde, estabelece que o atendimento ao paciente com doença renal crônica observará as diretrizes de regionalização, hierarquização e integralidade da assistência nos termos da lei e das normas do SUS. Os serviços de saúde poderiam, sempre que clinicamente indicados, dar prioridade a terapias que diminuam a necessidade de deslocamento do paciente, inclusive mediante utilização da diálise peritoneal domiciliar. A diálise peritoneal é um tratamento de substituição da função renal que limpa o sangue usando o peritônio como filtro natural. O peritônio é o revestimento interno do abdômen. A comissão aprovou a redação proposta pela relatora, deputada Silvia Cristina, do PP de Rondônia. O texto original, do deputado Eduardo da Fonte, do PP de Pernambuco, estabelecia que a clínica de hemodiálise deveria estar no máximo a 50 quilômetros do domicílio do paciente. Mas a relatora acha que a fixação de uma distância máxima uniforme é incompatível com a organização regionalizada e hierarquizada do SUS.
14: A gente vê a importância, claro, que deveria estar perto, mas a gente não vê orçamento público que dê para faça essas clínicas a cada 50 quilômetros. Então, nós fizemos uma emenda e, graças a Deus, foi aprovada para que cada paciente com indicação nós levássemos a diálise peritoneal, que é em casa, onde o paciente ele tem a oportunidade de fazer esse acompanhamento, né? E que, na verdade, é muito dolorido, mas em casa, no seu ambiente, que nós temos a certeza que teríamos um resultado ainda melhor.
13: O projeto estabelece que o poder público pode estimular o uso de telesaúde e de monitoramento remoto para acompanhamento clínico de pacientes em terapia renal substitutiva, mas as ações previstas não devem criar despesas obrigatórias ou impor novos encargos administrativos à União. A proposta, que busca facilitar o atendimento à pessoa com doença renal, ainda vai ser votada pelas comissões de Finanças e Tributação e de Constituição e Justiça. Para virar lei, precisa ser aprovada pela Câmara e pelo Senado. Da Rádio Câmara de Brasília, Luiz Cláudio Canuto.
4: Economia.
11: Welter, do PT do Paraná, defende investimentos em habitação popular, saúde e educação. Ele menciona programas como Minha Casa Minha Vida, o financiamento da produção agrícola, o atendimento pelo SAMU e a ampliação das escolas em tempo integral.
6: Welter ressalta a importância de fortalecer a economia e ampliar as oportunidades para os trabalhadores. Na avaliação dele, os avanços sociais dependem da continuidade dos investimentos públicos e de iniciativas que promovam a distribuição de renda e a qualidade de vida da população.
4: Trabalho.
11: Paulão, do PT de Alagoas, ressalta a importância da mobilização dos trabalhadores e da sociedade para a aprovação do fim da escala 6x1. Ele também critica grupos políticos que apenas agora, às vésperas do segundo turno, dizem ser favoráveis à matéria.
6: Segundo Paulão, a aparente mudança de postura não afasta as ameaças aos direitos trabalhistas. Ele aponta riscos em uma possível reforma constitucional que, em sua opinião, é articulada por grandes banqueiros e alerta a população para que se mantenha atenta.
11: Tadeu Veneri, do PT do Paraná, critica a mudança de posicionamento de representantes da extrema-direita sobre o fim da escala 6x1. Ele acredita que a modificação seja uma resposta ao temor das mobilizações populares e não uma revisão real de posicionamento.
6: Tadeu Veneri questiona os argumentos sobre custos para pequenos negócios e a negociação individual de jornada de trabalho e rechaça também as posições contrárias a medidas sociais, como a anistia de dívidas e a votação de projeto contra a misoginia no Congresso Nacional.
4: Desenvolvimento Regional.
11: Denise Pessoa, do PT do Rio Grande do Sul, agradece o apoio recebido na eleição e se compromete em continuar seu trabalho em prol da saúde e educação e na busca de parcerias com o governo federal para custear a reconstrução no estado.
6: Ao fazer um balanço do mandato atual, Denise Pessoa menciona o campus da UFRGS, um novo aeroporto, o Instituto Federal em Gramado e o curso de medicina da Universidade Federal do Pampa, em Bagé, como principais vitórias. Ela continuará atuando em defesa do SUS e de pautas climáticas.
4: Transportes.
11: Bebeto, do PP do Rio de Janeiro, diz que a mobilidade urbana é uma das prioridades do seu mandato e cobra avanços em obras viárias na Baixada Fluminense. Entre as demandas, segundo ele, estão a construção de uma ligação entre a linha vermelha e a pista expressa da rodovia Presidente Dutra.
6: Bebeto também cobra a continuidade das obras de revitalização da ferrovia da Baixada Fluminense, incluindo a implantação de uma ciclovia entre São João do Meriti e Nova Iguaçu. Ele ainda destaca a importância da duplicação da Serra das Araras para a segurança e a fluidez do tráfego.
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4: Comissões.
11: A Câmara dos Deputados debate uma melhor integração entre universidades federais e setor produtivo. A repórter Agui Pontes tem os detalhes de uma proposta aprovada.
15: A Comissão de Ciência, Tecnologia e Inovação da Câmara dos Deputados aprovou um projeto que busca ampliar a cooperação entre universidades públicas e o setor produtivo. Segundo o autor da proposta, deputado Duda Ramos, do Podemos de Roraima, isso será feito com a criação de um Programa Nacional de Integração Universidade-Indústria. O objetivo é principalmente simplificar as relações entre o ambiente acadêmico e os setores produtivos. Segundo o relator deputado Júlio César Ribeiro, do Republicanos do Distrito Federal, a relação entre empresa e universidades é truncada e pouco funcional.
16: A proposta cria um ambiente muito mais favorável para a integração. Hoje, muitas parcerias deixam de acontecer por causa das burocracias, da insegurança jurídica e da dificuldade de aproximação entre universidades e empresas.
15: Além de intermediar essa relação, a proposta também prevê a criação de metas nacionais. Seriam metas como o número de parcerias firmadas, o volume de recursos captados em projetos, os registros de propriedade intelectual, de tecnologias somadas ao setor e outras formas de exercer impacto regional, social e econômico no setor produtivo. A governança política do Programa Nacional de Integração Universidade-Indústria seria feita em esfera federal. A proposta vai passar pelas comissões de Educação e de Constituição e Justiça. Da Rádio Câmara, de Brasília, Agui Pontes.
18: Educação.
19: Flávio Nogueira, do PT do Piauí, ressalta a importância dos investimentos em educação para ampliar as oportunidades da população. Ele cita a expansão das universidades e dos institutos federais como exemplo de política pública voltada à população mais pobre.
20: Flávio Nogueira considera que o acesso ao ensino superior e à formação técnica devem ser prioridade do poder público. Para o legislador, a oferta de educação gratuita contribui para reduzir as desigualdades sociais, especialmente entre os brasileiros que mais precisam do apoio do Estado.
18: Esporte. A Câmara aprovou a proposta que obriga clubes esportivos a manterem profissionais idôneos e capacitados em alojamentos. A repórter Paula Bittar acompanhou a votação.
21: A Comissão de Constituição e Justiça da Câmara aprovou uma proposta que obriga os clubes esportivos a manterem em período integral nos alojamentos um corpo de profissionais idôneos e capacitados para assistir os jovens atletas em formação. De acordo com o texto aprovado, considera-se idônea a pessoa que trabalha honestamente com observância do dever de cuidado, que cumpre as regras estabelecidas por seus superiores, ou seja, fazendo sempre tudo com muito zelo e responsabilidade. O texto determina que o clube que descumprir a regra da presença de profissionais em período integral nos alojamentos poderá ter o contrato com o atleta em formação cancelado e também poderá ser punido com multa de até R$50 mil, que será dobrada em caso de reincidência. O contrato também poderá ser cancelado se o clube não atender os requisitos de alojamento, alimentação, segurança e higiene adequados. Outra proposta aprovada pela CCJ torna obrigatória a presença de um profissional de educação física em entidades formadoras de atletas e escolinhas de esportes. Tanto essa quanto a que obriga os clubes esportivos a manterem em período integral nos alojamentos um corpo de profissionais idôneos e capacitados para assistir os jovens atletas em formação seguem agora para o Senado. Da Rádio Câmara, de Brasília, Paula Bittar.
18: Eleições.
20: Charles Fernandes, do PSD da Bahia, defende uma reforma política com mandatos de 5 anos e o fim da reeleição para cargos de presidente, governadores e prefeitos. Em sua visão, a medida reduz gastos eleitorais e permite mais foco na gestão pública.
19: O deputado quer também a adoção do voto distrital para aproximar os deputados da população e anuncia que vai se esforçar para aprovar a pauta a partir de 2027. Na opinião de Charles Fernandes, o debate é urgente diante da proximidade das eleições municipais de 2028.
20: General Girão, do PL do Rio Grande do Norte, aponta aumento na intolerância política entre os brasileiros. O congressista defende o respeito às diferenças de opinião no parlamento, alertando para o risco de declarações que possam estimular a violência contra adversários políticos.
19: General Girão relata que seu gabinete no Rio Grande do Norte foi alvo de pichações e adesivos de caráter político. O parlamentar informa que solicitou a análise de imagens de segurança para identificar os responsáveis.
0: responsáveis e que registrou um boletim de ocorrência sobre o fato.
2: Lucas Redecker, do PSD do Rio Grande do Sul, agradece aos eleitores pela renovação do mandato e faz críticas à condução da economia pelo governo federal. Ele questiona o custo de vida e afirma que os preços elevados no supermercado pesam no orçamento das famílias brasileiras.
0: Lucas Redecker também defende a apuração de suspeitas envolvendo integrantes do judiciário e cobra que possíveis irregularidades sejam investigadas. Ele afirma que pretende manter o tema em debate com foco na responsabilização de autoridades e no combate à impunidade.
17: Relações Exteriores.
2: Alice Portugal, do PCdoB da Bahia, defende a soberania nacional diante do que considera uma ameaça de interferência estrangeira nas decisões do Brasil. Ela alerta para o risco de exploração das riquezas minerais por empresas de outros países, sem que os interesses brasileiros sejam priorizados.
0: Alice Portugal critica a possibilidade de acordos que ampliem o controle internacional sobre recursos estratégicos do país. Ela afirma que a proteção do patrimônio nacional e dos direitos da população são fundamentais para que o Brasil preserve sua autonomia.
17: Segurança Pública.
2: Gilmar Machado, do PT de Minas Gerais, comemora o avanço da PEC da Segurança Pública no Senado. O deputado ressalta que a proposta fortalece o combate ao crime organizado ao ampliar a integração entre as forças policiais de todo o país.
0: Gilmar Machado destaca que o texto inclui o Sistema Único de Segurança Pública na Constituição, além de permitir a criação de polícias municipais. A proposta também estabelece mecanismos de financiamento para o setor com o objetivo de ampliar os recursos contra a criminalidade.
17: Votação.
2: Plenário da Câmara aprova projeto que institui um programa de atenção integral no Sistema Único.

0: sequelas. O projeto apresentado pelo deputado Rui Carneiro, do Podemos, da Paraíba, foi modificado pela relatora, deputada Laura Carneiro, do PSD do Rio de Janeiro. O texto aprovado anteriormente pela Comissão de Saúde da Câmara garantia, entre outras coisas, atendimento multiprofissional e especializado, assistência farmacêutica, acesso ao tratamento indicado, inclusive cirúrgico, leitos para internação em enfermarias e UTI, além de acompanhamento especializado à gestante antes e depois do parto. O texto aprovado prevê acesso da pessoa com epilepsia aos serviços de atenção primária, especializada e hospitalar, bem como acesso aos medicamentos incorporados pelo SUS e aos procedimentos terapêuticos e cirúrgicos indicados clinicamente e disponibilizados pelo Sistema Único de Saúde. Prevê ainda ações educativas para divulgar informações e orientações sobre a doença e o treinamento de profissionais da educação e dos transportes públicos para conhecer e reconhecer.
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isso aí, né? A noite é nossa e nós seguimos por aqui na sua companhia. Aquele abraço pra você que está ligado conosco, uma ótima noite pra você também. Nós vamos seguindo nesta noite chuvosa aí de quarta-feira, né? Chove aqui por Davi Canabarro e a gente vai seguindo por aqui, levando até você a boa música, né? Você que já está acompanhando a programação aqui da Amizade FM, a gente segue com o sucesso sertanejo, com o sucesso das bandinhas. E eu sigo na sua companhia por aqui até as 22 horas. E claro, sempre trazendo a música da tua preferência também. E claro, para você que tá ligado conosco, participa também da programação e manda tua mensagem no 984-352490. A gente vai seguindo até as 9 horas no apoio especial da BV Agrícola de Casca, que é o lugar certo para você, amigo agricultor que procura facilitar a sua vida no campo. 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

Vamos seguindo então, a gente vai dando sequência na programação e claro, né, trazendo por aqui a boa música. Vamos com o Daniel, sucesso bonito. Depois eu já vou conferindo aqui a sua participação, né? Deixa eu mandar aquele abraço lá pro nosso amigo Ari Vicente, lá em São Domingos do Sul. Tá ligado conosco também, né? Sempre na nossa audiência, todos os dias. Grande abração lá pro nosso amigo Ari Vicente. Tudo de bom, a gente roda em seguidinha. A música Deus Me Livre, sucesso com Eduardo Dias. E depois a gente já roda também essa música bonita por demais, Bêbado de Amor, sucesso aí do canabarrense, né? O Bruno Prigo. Claro que já está programado e na sequência já vamos rodar por aqui também. E também já vou aproveitar aqui o embalo, né? E vou atender o pedido aqui, a homenagem da sogra Lourdes, também da esposa Adenilce, do Cauê e da filha Alana, prestando uma homenagem especial aí pro Marcos, que hoje está de aniversário, né? Completando então mais um ano de vida. Parabéns aí, muitas felicidades, muitos anos de vida. Então vai, claro, a nossa homenagem também, juntamente, né, com a homenagem de toda a família, especialmente então da sogra Lourdes, da esposa Adenilce, do Cauê, também da filha Alana. E toda a família, especialmente aí para o Marcos, que hoje completa mais um ano de vida. A música Barquinho Azul. Já em seguidinha a gente roda, com certeza, aqui na programação, agradecendo, claro, sempre o carinho da companhia. Tá bom? Vamos lá então, Daniel, na primeira, Bebi de Novo. E a música vai seguindo, noite adentro por aqui. 8h43, ótima noite para você.

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estamos de volta por aqui. Vamos seguindo 9:02, 9:02. Vamos abrindo então a segunda hora da programação aqui do A Noite é Nossa. A gente vai seguindo por aqui com a boa música até as 22 horas. Vamos com o sucesso de Renan Júnior, música nova, inclusive. E essa música eu atendo o pedido lá da nossa ouvinte, a Dona Rosa, ligadinha conosco, oferecendo para todo o pessoal de Casca. Grande abraço, Dona Rosa, valeu pela companhia. E essa música que é lançamento, né? Hino do Bar, sucesso de Renan Júnior. A gente já roda na primeira. E depois também a música Frio da Madrugada, sucesso de Rio Negro e Solimões. Também já quero mandar um abração especial lá pro nosso amigo Seu Osvaldo, ligado conosco, né, em mais uma noitada, acompanhando A Noite é Nossa. Tudo de bom aí, valeu pela sintonia. Daqui a pouquinho a gente já roda então a